0: e lançar também o desafio para que todas as pessoas que o possam, que o façam, que façam esta deslocação até Fátima e que aproveitem todo este momento para oração, mas também para convívio e confraternização com os seus pares e para pedir, porque não, porque tem de ser, pelo mundo melhor. Esta é a minha opinião. Será que conta?
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Notícias no posto emissor do Funchal. Vamos aos temas em destaque nesta edição. Mensagens de emergência da Proteção Civil passam a ser enviadas diretamente para o telemóvel. Porto Santo fica sem ferry a partir desta quarta-feira. A Assembleia discutiu o voto de solidariedade para com os residentes na ilha. Incêndio e explosão de gás destruiu casa no Funchal e desalojou uma pessoa.

0: A população vai passar a receber mensagens de emergência via telemóvel e enviadas pela Proteção Civil. O sistema de alerta será ativado sempre que exista alguma situação de perigo ou de risco. O protocolo com as operadoras de telecomunicações, NOS, Vodafone e Mel, foi assinado esta terça-feira. Para a secretária Micaela Freitas, é um grande avanço na comunicação de situações de perigo. As mensagens vão chegar a todos os telemóveis, incluindo os dos turistas.
1: Esta solução pretende assegurar a transmissão de mensagens de aviso aos cidadãos que se encontrem na região autónoma da Madeira, incluindo visitantes e turistas, independentemente da nacionalidade e da existência de uma subscrição de serviço móvel português. As mensagens serão disponibilizadas em português ou em inglês, de acordo com os critérios técnicos definidos para a identificação dos destinatários. Este mecanismo representa um avanço significativo na capacidade regional de comunicação de risco, permitindo reforçar a rapidez, o alcance e a eficácia da informação transmitida às populações em situação de risco. Integra uma estratégia mais abrangente de modernização dos sistemas de monitorização, alerta e aviso, com o objetivo de assegurar que a informação relevante chegue atempadamente aos cidadãos, contribuindo para a adoção de comportamentos de autoproteção e para a redução das consequências de acidentes graves ou catástrofes.
0: A partir de agora, as situações que impliquem riscos de segurança passam a ser comunicadas à população através de mensagens enviadas para os telemóveis. Esta terça-feira assinalou-se o Dia Internacional para a Redução do Risco de Catástrofes. No ano passado, as baixas médicas custaram 39 milhões de euros. O número de beneficiários aumentou 9%. As cerca de 22 mil pessoas que tiveram subsídio de doença ficaram mais de 2 meses sem trabalhar em média. De acordo com a Direção Regional de Estatística, o cenário foi inverso quanto aos desempregados. Houve uma diminuição de 7% nos subsídios. 6 mil usufruíram deste apoio ao longo de quase meio ano em termos médios. Quanto aos 67 mil pensionistas, a prestação em 2025 ultrapassou ligeiramente os 7 mil euros. O rendimento social de inserção, mais conhecido como rendimento mínimo, foi pago a 3 mil pessoas, num valor a rondar os 5 milhões de euros. O Porto Santo fica sem o ferry Lobo Marinho a partir desta quarta-feira. O navio segue para as Ilhas Canárias para reparar uma avaria no sistema de propulsão. A embarcação tem de ser colocada em doca seca e a paragem deve demorar 9 dias. O PS apresentou na Assembleia Regional um voto de solidariedade para com os portosantenses impedidos de viajar por via marítima. Gonçalo Leite Velho defendeu ao mesmo tempo soluções para o futuro.
2: Para quem vive no Porto Santo, a fiabilidade das ligações condiciona o cotidiano, o abastecimento, a atividade económica e a própria capacidade de organizar a vida com previsibilidade. A atual avaria mostra que esta é também uma questão de futuro. O Porto Santo precisa de ligações regulares, fiáveis, sustentáveis e modernas. É por isso que esta Assembleia deve manifestar a sua solidariedade com a população do Porto Santo e reafirmar a importância de garantir condições de mobilidade adequadas entre as duas ilhas. E devemos fazê-lo com uma ambição clara. O Porto Santo e a Madeira precisam de uma verdadeira autoestrada marítima.
0: Vários partidos aproveitaram este voto de solidariedade para relembrar os efeitos negativos na economia da ilha sempre que o ferry para. Carlos Silva, do JPP, questiona como ficam os interesses dos portosantenses.
3: Numa época em que a ilha registra muita procura de grupos, o comércio é forçado a reduzir a atividade, os turistas não chegam e os portosantenses, por outro lado, adiam consultas e compromissos. Alguns dirão: foram preparadas alternativas. Um abastecimento por navio contentor de 2 em 2 dias, aos soluços, é solução? Reservar 100 lugares no avião é solução? Transferir centenas de passageiros do navio para o avião é solução? Fretar viagens extra no avião para os atletas de uma competição internacional é solução? E a população?
0: A questão deixada por Carlos Silva, do JPP, começou resposta por parte de Carla Rosado, do Partido Social Democrata. A parlamentar eleita pelo Porto Santo diz que a população está farta de boas intenções.
4: Mais do que solidariedade pontual, está cansada e exige mais ação e justiça territorial na mobilidade aérea e marítima. Mas, senhor deputado Carlos Silva, não com demagogia, não com populismo. Porque a dupla insularidade representa para nós, porto-santenses e residentes na ilha, uma luta diária que tem que ser levada a sério. Um peso real que nós sentimos na pele todos os dias, ao contrário de quem se lembra da nossa ilha quando surge uma avaria.
0: Para além do PSD, Sara Madalena do CDS sublinhou a intervenção do Governo no sentido de serem reforçadas as viagens de avião durante a reparação da avaria no ferry Lobo Marinho.
5: Queremos ter em atenção que a Binter é também uma empresa privada e aí dar também a devida nota ao Governo Regional e aos esforços que foram feitos para que uma empresa privada pudesse dispor desses 437 lugares a mais nesta semana em que o navio estará em reparações e também terem atenção que todas as instituições públicas têm que estar consertadas no mesmo que é nas necessidades dos porto-santenses, nas necessidades dos madeirenses também, na mobilidade inter-ilhas.
0: Sara Madalena do CDS. Manuela Gonçalves, deputada do Chega, entende que a avaria do ferry revela as fragilidades no sistema de transportes inter-ilhas.
6: Bastou uma avaria para deixar à vista de todos que há muito se teima em ignorar. Profunda fragilidades entre as ligações marítimas do Porto Santo. Quando o Lobo Marinho para, não é apenas um barco que fica imobilizado, é a vida e a economia de uma ilha inteira que ficam reféns. São homens e mulheres que vivem numa situação de dupla insularidade, mas que pagam os seus impostos e produzem riqueza para a região.
0: Gonçalo Maia Camelo, da Iniciativa Liberal, partilhou as opiniões de quem vive na Ilha Dourada.
7: Pelo que vou conhecendo e ouvindo os porto-santenses, acho que os mesmos estão fartos de palavras simpáticas e de proclamações formais, e muito mais de aproveitamentos políticos. Os porto-santenses querem ações e querem soluções concretas para os seus problemas, e é por isso que anseiam. Mas as maiores queixas até dizem respeito às ligações aéreas com o continente, pois os voos diretos continuam a escassear, principalmente na época baixa. E neste particular é caso para perguntar se o Estado, nomeadamente a TAP, que continua a sobreviver à custa do dinheiro público, não podiam e não deviam fazer mais.
0: Esta paragem do Lobo Marinho também preocupa o deputado independente Miguel Castro.
8: Um doente do Porto Santo precisa de chegar à consulta. Um comerciante precisa de receber a mercadoria a tempo e horas. E, acima de tudo, precisa de clientes. Que resposta existe quando os lugares esgotam? Como se garante o abastecimento? Que plano será ativado se a reparação demorar mais tempo do que o previsto? São estas situações que têm que estar previstas.
0: Paragem do navio ferry Lobo Marinho foi alvo de discussão na Assembleia Regional. Recordo que nestes 9 dias em que o navio estará em reparação nas Ilhas Canárias, a Porto Santo Line vai garantir 50 lugares de avião por dia em cada sentido para residentes na Ilha Dourada. Ao mesmo tempo, o armador garante o transporte de mercadorias através de um porta-contentores fretado e disponibilizará gratuitamente contentores frigoríficos para armazenamento de produtos frescos. Uma pessoa ficou desalojada esta terça-feira na sequência de um incêndio seguido de explosão de gás na casa onde vivia. A ocorrência teve lugar na rua Visconde Cacongo, no Funchal. O fogo foi combatido pelas duas corporações de bombeiros da cidade, os sapadores e ainda os voluntários madeirenses.

Agora a previsão do estado do tempo para esta quarta-feira, períodos de céu muito nublado, possibilidade de ocorrência de aguaceiros fracos na vertente norte e zonas montanhosas até o início da manhã. Um dia com vento fraco a moderado de nordeste e uma temperatura máxima no Funchal de 26 graus Celsius.

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1: Olá, cá estamos consigo, são 7 da manhã, são 6 nos Açores. Vamos lá, primeira coisa, contar-lhe o que marca a atualidade. André Rodrigues, bom dia.
2: Bom dia, Ana.
1: O que é que nos contas nesta manhã de quarta-feira?
2: A operação ao Papa correu bem, Leão 14 tem cancro no pulmão, deverá ficar internado uma semana na clínica de Gemelli em Roma. Por cá, não há metro em Lisboa, trabalhadores cumprem greve de 24 horas.
1: E bom dia, Luís Aresta.
3: Olá,
1: no
3: bom dia.
1: No desporto, o que é que nos contas?
3: Porto em Sevilha, com Neuan e Zaidu de regresso para atacar os primeiros pontos na Liga dos Campeões. Portugal perdeu com a Espanha no Mundial de Hóquei em Patins.
1: Estão 15 graus em Lisboa, acorda com 15 no Porto, Faro já com 19 graus. São as notícias das 7 da manhã que lhe contamos aqui na Renascença, a edição de André Rodrigues.
2: Operação bem-sucedida. A intervenção ao nódulo no pulmão de Leão 14 correu conforme programado, mas o diagnóstico confirma tratar-se de uma situação maligna, um adenocarcinoma no pulmão. De acordo com a Santa Sé, o lobo inferior do pulmão direito foi removido através de uma cirurgia vídeo-assistida. Para a médica pneumologista oncológica Bárbara Parente, tudo aponta para que a operação Leão 14 tenha resolvido o problema relacionado com este cancro no pulmão.
4: Se tudo correr bem, não fará mais nada, a não ser vigiado periodicamente. Por aí, até os 5 anos, habitualmente, há uma vigilância mais intensiva. A probabilidade é enorme para estar, de facto, a terapêutica radical já feita e o Santo Papa não precisar de fazer mais nenhuma terapêutica. Esperemos bem que sim.
2: A médica Bárbara Parente, ouvida por José Carlos Silva, o mais recente comunicado da Santa Sé, indica que o Papa deverá ficar uma semana internado no Hospital Gemelli, em Roma. O Papa poderá necessitar de 3 semanas de maior repouso depois desta intervenção cirúrgica. E os jovens de Lisboa reúnem-se logo mais para rezar pelo Papa Leão XIV, uma vigília de oração que está marcada para as 9 da noite na Igreja de Nossa Senhora de Fátima. Vai ser presidida pelo Patriarca Dom Rui Valério. À Renascença, João Clemente, diretor do Serviço da Juventude do Patriarcado de Lisboa, lembra que, ainda que seja uma iniciativa dos jovens, é um momento aberto a todos.
5: Com o anúncio da cirurgia que o Papa Leão iria fazer, vai ser muito importante o Serviço de Juventude poder dinamizar, potenciar aqui um encontro em que os jovens de Lisboa se uniam ao Papa em oração. O seu Patriarca irá presidir este momento de oração, que será um momento muito simples, mas que, acima de tudo, aquilo que pretende é podermos rezar pelo Papa, pelas suas melhoras, pela sua recuperação, sendo que esta vigília é aberta a todas as pessoas, portanto, ainda que parte dos jovens, é uma vigília aberta a qualquer pessoa.
2: João Clemente, diretor do Serviço da Juventude do Patriarcado de Lisboa, ouvido por Ana Catarina André, a propósito da oração pelas melhoras do Papa Leão XIV, uma vigília marcada para esta noite, a partir das 9 da noite, na Igreja de Nossa Senhora de Fátima, no centro de Lisboa. Se está a preparar-se para sair de casa em Lisboa, saiba que hoje não tem metro. Os trabalhadores das chefias de operações do Metropolitano estão em greve, não há serviços mínimos assegurados. Na estação do Campo Grande está o jornalista João Cunha. Bom dia, João. Confirma-se que não há composições a circular e que as estações estão, de facto, encerradas?
6: Sim, André, bom dia. Confirma-se que estão encerradas todas as estações do Metropolitano devido a esta paralisação de 24 horas. Prova disso o facto de, às 6:30 da manhã, a estação, por exemplo, aqui do Campo Grande, não ter aberto portas, como habitualmente, e ter-se fixado nesse portão de entrada um placar onde se lê que, por motivo de greve, o metro está encerrado, pedindo desculpas pelo incómodo. Ainda assim, apesar desta greve ter sido noticiada nos últimos dias, muitos foram apanhados de surpresa, chegaram aqui e ficaram à espera das 6:30 para a hora da abertura de portas e depois lá perceberam que estava este placar aqui afixado e que durante o dia de hoje não haverá Metropolitano a circular.
2: Obrigado, João Cunha. Reportagem de João Cunha na estação de metro do Campo Grande, conferindo então os primeiros constrangimentos desta paralisação. Quem utiliza o metro habitualmente em Lisboa esta manhã não terá como deslocar-se, pelo menos desta forma, não há serviços mínimos assegurados. A Lufthansa, o maior grupo de aviação comercial da Europa, aparece como a principal favorita à compra da TAP. O governo anunciou hoje quem será o novo acionista da transportadora. De acordo com a SIC Notícias, a proposta da Lufthansa será a mais vantajosa do ponto de vista financeiro. O grupo alemão também estará alinhado com o governo quanto aos planos de construção do novo aeroporto de Lisboa. Avançamos para a atualidade desportiva e Luís Aresta, depois da vitória do Sporting ontem em França, hoje é a vez do Porto entrar em campo para a segunda jornada da Champions.
3: Porto, que na primeira jornada perdeu em casa com o Manchester City e tenta hoje os primeiros pontos frente ao terceiro classificado da Liga Espanhola, o Betis de Manuel Pellegrini. Os defesas Zaidu e Nerwin Pérez voltam às opções de Francesco Farioli no La Cartuja de Sevilha. Jogo às 8, relato no site e YouTube da Renascença. De vento em popa, como dizias, na Liga dos Campeões, vai o Sporting, que somou a segunda vitória ao vencer em Lance por 2-0. No futebol feminino, Portugal derrotou a Irlanda do Norte 3-1 em Portimão, de fronte à Islândia no derradeiro play-off antes do Campeonato do Mundo, dias 1 e 5 de dezembro. Primeiro jogo em casa, com o estádio por definir, mas já com o apelo do selecionador Francisco Neto.
7: Só vamos conseguir ir ao Mundial se os portugueses se unirem em torno da equipa, que se unam no próximo dia 1 de dezembro. Enchemos o estádio, eu garanto que a reação das nossas jogadoras será positiva.
3: Já no hockey em patins, à segunda jornada do Mundial, a seleção portuguesa perdeu por 4-2 com a Espanha no Paraguai. Embora não comprometa a passagem aos quartos de final, a derrota dificulta a tarefa de Portugal, que encerra a fase de grupos esta noite frente à Itália.
1: Até já. Até as já. Notícias do Desporto com Luís Aresta. E André, vamos agora falar de justiça, apontada em Portugal como muito lenta, pois agora são assinalados outros problemas. Estão cheios de factos irrelevantes e geram ansiedade. Quem o diz é o juiz Ivo Rosa.
2: Sim, que fala sobre os megaprocessos que, de facto, e diz o juiz Ivo Rosa, geram ansiedade por conterem factos relevantes. Ivo Rosa, que recordo, ficou para a história da Operação Marquês como juiz que reverteu a quase totalidade da acusação do Ministério Público sobre José Sócrates. Ele lembra que os chamados megaprocessos estão repletos de factos inócuos que causam angústia e ansiedade aos magistrados.
8: Dominar um processo com essa dimensão, para além da angústia que provoca, não é? E das dificuldades que isso provoca, torna-se muito difícil de gerir para um juiz, gerir um megaprocesso.
9: De poder errar e de não conseguir.
8: Sim, o juiz é por ser confrontado, ou seja, ele tem que decidir em prazo, mas também se pede mais do que isso, que o decida de forma equitativa e que o justifique.
9: Já houve muitos megaprocessos que lhe tiraram horas de sono.
8: Obviamente, até a minha, todos os juízes, não é?
2: Outra crítica de Ivo Rosa diz respeito à qualidade das acusações produzidas pelo Ministério Público, que, segundo diz, muitas vezes não permitem distinguir entre o relevante e o acessório.
8: Uma acusação de 5 mil páginas, estar a dissecar o que é facto, o que é conclusivo, o que é direito, o que é inócuo, para extrair isto, e depois o risco de haver contradições, que é um risco muito grande, sobretudo quando temos factos provados e não provados. Podemos dar um facto comprovado e depois como não provado ao mesmo tempo. E isso é uma preocupação que todos nós juízes temos.
2: Ivo Rosa, que foi alvo de 8 investigações, depois de terminada a decisão instrutória da Operação Marquês, todas elas acabaram arquivadas. É ele o convidado esta semana do podcast Direito à Justiça, da Renascença e da Ordem dos Advogados, já disponível nas plataformas de podcast.
1: Até já, André. São 7:08. Bom dia.
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1: Olá, viva, bom dia. 10 minutos depois das 7 da manhã e como que de manhã começa o dia, estamos aí prontos, já tudo pronto para levar até si mais uma, duas, três horas de bom despertar. Daqui a pouco chega por aí o Tony Santos. Anda, Tony, estamos todos à tua espera. Ótima quarta-feira no PEF. Claro, só para si.

0: Sinal aberto do posto emissor do Funchal para levar até si um despertar diferente dia após dia, meio da semana, quarta-feira, 14 de outubro, tudo no seu lugar para que seja um dia absolutamente extraordinário. E se há muito boa gente que não sai de casa sem saber o que é que vestir, claro, naturalmente, se pode vir em mangas de camisa, se traz um casaquito, um plover ou umas calças assim um pouco mais quentes, então digo-lhe que o IPMA para hoje reserva para a nossa capital períodos são com alguma nublosidade e vento fraco. Já quanto ao estado do mar, costa norte, ondas de norte com metro a metro e meio. Na costa sul, as ondas são do quadrante sul com 1 metro. A temperatura da água do mar, ali sempre indecisa, como sempre, não passa disto. 23, 24 graus de máxima. Máxima, no que diz respeito à temperatura do ar. Do mar, isto está bonito, está. Quarta-feira, a temperatura máxima para hoje são de 26 Celsius.
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0: Bom dia.
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0: Nem mais, são 7:15. Espero que ponha na face o seu mais bonito sorriso. A vida merece e você também. Se andamos com José Cid e quadras populares, continuamos com alguém da mesma época. Teve um sucesso extraordinário e hoje é uma das vozes ímpares da música nacional. Não é um passo de magia, mas é um abracadabra com Paulo de Carvalho. Bom dia! Aqui

0: Ela é uma das vozes de maior projeção do outro lado do Atlântico no Brasil, José Augusto, e a Minha História. São 7h23. Aqui no PEF, damos-lhe os bons dias. Amanhã começa com muita magia e com a sua companhia, claro.
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1: Sai para o mês que vem o novo álbum de Marisa, Amor por Todas as Faixas, single de avanço. Beijos, é claro, deste ano, como não podia deixar de ser. 7h25.

0: Continuamos em português e em grande estilo. João Castilho, Sei Que Dói é deste ano o novo trabalho e este é um single também que dá corpo a esse novo registro. São 7:30 da manhã, prontos para sair de casa, naturalmente, prontos para o que der e vier, para um grande dia, uma ótima quarta-feira. Estamos a meio da semana e por isso já é mais do que suficiente para, como se costuma dizer na gíria, abrir a pestana, fazer deste dia um dia extraordinário. Um dia de força anímica, de força física, mesmo que o dia ontem não tenha corrido assim da melhor forma possível, com uma carga de trabalho talvez um pouco maior do que estava à espera, mas a verdade é que hoje é um outro dia. Hoje é um dia de ganhar um pouco mais de respirar fundo e fazer com que tudo volte ao início, tudo continua a correr da melhor forma possível. E para que isso tenha um final feliz esta semana, digo-lhe que sexta-feira que vem vai ser apresentado ao vivo, ainda por cima, o novo trabalho dos Napa. Single de avanço nós já temos.
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0: E vai querer ouvi-lo, não é? Coisas simples, nada mais.

É o novo trabalho dos Napa, será apresentado sexta-feira, dia 16, Semitrópico. Este é o terceiro trabalho da banda e no país já não há quem não os conheça. Vencedores do festival. Deslocado, lembra-se, não é? Estamos aí a 25 minutos das 8 da manhã. Votos de boa viagem para quem já está na estrada. De olho bem aberto. Somos o melhor som da cidade, o posto emissor do Funchal. No WhatsApp, através do 936363970, para deixar o seu cumprimento, para deixar, quem sabe, alguma novidade que possa estar por aí a acontecer dentro de minutos ou dentro de dias. Quem sabe, as redes sociais servem também para isto. O Facebook aí está, e por falar nelas, nada mais, nada menos, que se passar por lá, vai naturalmente olhar para os nossos novos podcasts, nomeadamente o Voz da ACIF e não só, Conversas com Saúde também, por lá andam, e outros. A verdade é que todos os dias trabalhamos para si e fazendo com que cada dia seja sempre um dia diferente para melhor do que do dia anterior. Em pef.pt, para além dos podcasts, pode naturalmente ouvir, pode difundir, pode partilhar com quem quiser. Nunca levamos a mal, pelo contrário. Que tenha descansado o suficiente. Agora é tempo de abrir bem os olhos e ficar com mais um som. Aqui o melhor da cidade. Dentro de 10 minutos, menos do que isso, temos o Paulo Figueira, Madeira em Notícia.

Anjos, eles estão aqui, um clássico dos anos 60, imagine lá. Pela primeira vez que se tinha ouvido, bom, contamos isto depois das 8 da manhã.

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6: No tempo certo, são 7h45, aqui no posto emissor do Funchal, nos seus dois canais, onde a média é FM, Madeira Notícia, edição de Paulo Figueira. Bom dia, Paulo.
7: Bom dia. Suspeito de 64 anos de violência doméstica em Machico está em prisão preventiva. Porto Santo fica sem ferry a partir de hoje. São 9 dias de paragem para reparar a avaria. Marítimo Handball ganha pela segunda vez consecutiva na Liga Europa da modalidade.

Papa Leão XIV foi operado com sucesso. Os médicos tiveram de extrair a parte inferior do pulmão direito. O sumo pontífice foi operado ontem à tarde, depois de identificado um nódulo. As suspeitas de cancro pulmonar nos exames pré-operatórios confirmaram-se. O nódulo era mesmo cancerígeno. A cirurgia demorou hora e meia, conforme também informou o Vaticano. A agenda do Papa, de 71 anos, para os próximos dias, foi cancelada. Assim que o próprio revelou a intervenção cirúrgica, no último domingo, a Igreja Católica de todo o mundo pediu orações pela saúde e recuperação do Bispo de Roma. A Diocese do Funchal também aderiu a estas intenções. No ano passado, as baixas médicas custaram 39 milhões de euros. O número de beneficiários aumentou 9%. As cerca de 22 mil pessoas que tiveram subsídio de doença ficaram mais de 2 meses sem trabalhar, em média. De acordo com a Direção Jornal de Estatística, o cenário foi inverso quanto ao desemprego. Houve uma diminuição de 7%. Ainda assim, 6 mil pessoas usufruíram do subsídio ao longo de quase meio ano, em termos médios. No que toca aos 67 mil pensionistas, a prestação em 2005 ultrapassou ligeiramente os 7 mil euros. Já o rendimento social de inserção, mais conhecido como rendimento mínimo, foi pago a 3 mil pessoas, num valor a rondar os 5 milhões de euros. A população vai passar a receber mensagens de emergência via telemóvel enviadas pela Proteção Civil.

0: independentemente da nacionalidade e da existência de uma subscrição de serviço móvel português. As mensagens serão disponibilizadas em português ou em inglês, de acordo com os critérios técnicos definidos para a identificação dos destinatários. Este mecanismo representa um avanço significativo na capacidade regional de comunicação de risco, permitindo reforçar a rapidez, o alcance e a eficácia da informação transmitida às populações em situação de risco.
1: Estas informações vão chegar a todos os telemóveis, incluindo os dos turistas. A estratégia do Serviço Regional de Proteção Civil passa por fazer chegar a informação o mais depressa possível.
0: Integra uma estratégia mais abrangente de modernização dos sistemas de monitorização, alerta e aviso, com o objetivo de assegurar que a informação relevante chegue atempadamente aos cidadãos, contribuindo para a adoção de comportamentos de autoproteção e para a redução das consequências de acidentes graves ou catástrofes. Porque a região mais segura constrói-se antes de emergência, através da preparação.
1: A partir de agora, situações que impliquem riscos de segurança para a população passam a ser comunicadas através de mensagens enviadas para os telemóveis. Ontem assinalou-se o Dia Internacional para a Redução do Risco de Catástrofes. O Porto Santo fica sem o ferry Lobo Marinho a partir de hoje. O navio segue para as Ilhas Canárias a fim de ser reparada uma avaria no sistema de propulsão. A embarcação tem de ser colocada em doca seca. A paragem deve demorar pelo menos 9 dias. Ontem, na Assembleia, o PS apresentou um voto de solidariedade para com os portosantenses impedidos de viajar por via marítima. O deputado Gonçalo Leite Velho defendeu, ao mesmo tempo, soluções para o futuro.
2: Para quem vive no Porto Santo, a fiabilidade das ligações condiciona o cotidiano, o abastecimento, a atividade económica e a própria capacidade de organizar a vida com previsibilidade. A atual avaria mostra que esta é também uma questão do futuro. O Porto Santo precisa de ligações regulares, fiáveis, sustentáveis e modernas. É por isso que esta Assembleia deve manifestar a sua solidariedade com a população do Porto Santo e reafirmar a importância de garantir condições de mobilidade adequadas entre as duas ilhas. E devemos fazê-lo com uma ambição clara. O Porto Santo e a Madeira precisam de uma verdadeira autoestrada marítima.
1: Vários partidos aproveitaram este voto de solidariedade para relembrar os efeitos negativos na economia da ilha, sempre que o navio Lobo Marinho tem de parar a atividade. Carlos Silva, do JPP, questiona como ficam os interesses da população nestas circunstâncias.
3: Numa época em que a ilha registra muita procura de grupos, o comércio é forçado a reduzir a atividade, os turistas não chegam e os portosantenses, por outro lado, adiam consultas e compromissos. Alguns dirão, foram preparadas alternativas. Um abastecimento por navio contentor de 2 em 2 dias, aos soluços, é solução? Reservar 100 lugares no avião é solução? Transferir centenas de passageiros do navio para o avião é solução? Fretar viagens extra no avião para os atletas de uma competição internacional é solução? E a população?
1: A questão deixada por Carlos Silva, do JPP, eleita deputada pelo Porto Santo, Carla Rosado, do PSD, adiantou que os portosantenses estão fartos de boas intenções, mas também de aproveitamentos políticos.
4: Mais do que solidariedade pontual, está cansada e exige mais ação e justiça territorial na mobilidade aérea e marítima. Mas, senhor deputado Carlos Silva, não com demagogia, não com populismo. Porque a dupla insularidade representa para nós, portosantenses e residentes na ilha, uma luta diária que tem que ser levada a sério. Um peso real que nós sentimos na pele todos os dias, ao contrário de quem se lembra da nossa ilha quando surge uma avaria.
1: Já Sara Madalena, do CDS, partido que integra a coligação governamental, destacou o esforço para minimizar os impactos sociais e económicos desta paragem forçada do ferry Lobo Marinho.
5: Deveremos ter em atenção que a Binter é também uma empresa privada e aí dar também a devida nota ao Governo Regional e aos esforços que foram feitos para que uma empresa privada pudesse dispor desses 437 lugares a mais nesta semana em que o

0: navio estará em reparações e também terem atenção que todas as instituições públicas têm que estar consertadas no mesmo, que é nas necessidades dos portosantenses, nas necessidades dos madeirenses também, na mobilidade interilhas.
1: Os restantes deputados da oposição e também únicos pronunciaram-se igualmente sobre esta paragem forçada do ferry Lobo Marinho. Recordo que nestes 9 dias a Porto Santelaine disponibiliza 50 lugares de avião por dia em cada sentido para residentes do Porto Santo, como acontece em janeiro, durante o qual o navio segue para a manutenção anual. Ao mesmo tempo, será garantido o transporte de mercadorias através de um porta-contentores fretado. Gratuitamente serão disponibilizados contentores frigoríficos para armazenamento de produtos frescos. Está a decorrer mais uma campanha de segurança rodoviária, incide na condução, com excesso de velocidade. Termina na próxima segunda-feira. Intitulada Viajar Sem Pressa, inclui ações de sensibilização e de fiscalização. Aqui na região serão desenvolvidas pela Polícia de Segurança Pública. A velocidade acima dos limites legais ou adequados é um dos fatores por detrás de grande parte dos acidentes de trânsito. Esta campanha está inserida no Plano Nacional de Fiscalização de 2026. Liga Europa, EHF, em handball masculino, o Marítimo alcançou a segunda vitória consecutiva. Ontem derrotou os islandeses do Hafnar Fordur por 37-29. Foi mais uma noite festiva para os adeptos. O jogador cabo-verdiano Delcio Pina sobressaiu nesta partida, marcando 9 golos pelos verde-rubros. Neste grupo B, o Marítimo acumula já 4 pontos, 2 abaixo dos franceses do Limoges, cuja liderança foi reforçada com um triunfo caseiro sobre o Bidassoa. Os espanhóis estão em terceiro lugar, com 2 pontos, ao passo que os islandeses ainda não pontuaram. Está em prisão preventiva um homem de 64 anos, suspeito do crime de violência doméstica em Machico. O indivíduo foi detido pela PSP no último domingo em flagrante delito. Populares que testemunharam as agressões alertaram às autoridades que conseguiram localizá-lo depois de ter fugido do local. Em comunicado, o comando-regional da PSP adianta que depois de presente a tribunal, o homem foi colocado no centro de detenção da Cancela, no estabelecimento prisional da Cancela, com medida de coação mais gravosa. E ontem uma pessoa ficou desalojada na sequência do incêndio, seguido de explosão de gás, na casa onde vivia. A ocorrência teve lugar na rua Visconde Cacongo, no Funchal. O fogo foi combatido pelas 2 corporações de bombeiros da cidade, os sapadores e também os voluntários madeirenses.

Hoje será mais um dia com perspectiva de temperatura máxima no Funchal de 26 graus, um dia com o céu muito nublado. Há possibilidade de ocorrência de aguaceiros fracos a norte e nas zonas montanhosas da Madeira. O vento a soprar fraco ou moderado de nordeste, de acordo com a previsão do IPMA.

Ponto final na edição primeira desta quarta-feira do Madeira em Notícia. Um quarto para uma é a segunda edição deste terceiro dia útil da semana.

Nada mais, nada menos do que uma opinião que conta, absolutamente essencial, para lhe dizer assim em especial, bom dia. Confie no seu tempo, ele faz sentido, mesmo que não pareça agora. Poderá este ser uma frase do dia, um pensamento do dia, para começar da melhor forma, esta quarta-feira, 14 de outubro. Algumas nuvens, máxima de 26 graus Celsius, mas daqui a pouco o Tony Santos já nos faz o resumo na íntegra sobre o tempo que se vai fazer na capital nesta quarta-feira. Para já, um sorriso na face e vamos-lhe de lá essa quarta-feira para ver o que é que conseguimos fazer. Tenho a certeza absoluta que vai correr tudo bem. Não esqueça de passar pelo Facebook do Posto Emissor do Funchal, em pf.pt, para além dos podcasts. Tem tantas novidades a acontecer em cada dia da semana. Através do WhatsApp pode enviar-nos as suas mensagens de bom dia ou então alguma situação que precisa de ser dada a conhecer. 93-6363-970 é contacto para lhe dar a si também os bons dias. Vem aí agora uma opinião que conta.

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1: Tendo estudado no Colégio de Apresentação de Maria dos 13 aos 14 anos, local onde a minha mãe também estudou, alguns dos anos, inclusive como interna, sendo Nossa Senhora a madrinha de batismo da minha mãe, naturalmente que a presença de Nossa Senhora na minha vida foi uma constante. Não obstante, e há que reconhecer, nem sempre vivida com a mesma intensidade. Em 2017, mais precisamente a 12 de maio de 2017, tive a oportunidade de estar presente nas comemorações do centenário da aparição em Fátima, com a presença do Santo Padre, o Papa Francisco. Foi esse um momento marcante, foi esse um momento de um profundo silêncio, de uma profunda devoção e de uma oração em conjunto com milhares e milhares de pessoas que, com a sua fé, faziam as suas orações e rezavam pelos seus e também, inclusive, pelo mundo melhor. Fruto de todas essas experiências que tive em Fátima, fizeram com que, fruto dessas experiências de quase 9 anos em Fátima, e porque era uma intenção também minha, um desejo meu, o ano passado, em outubro, comprometi-me em fazer para 2026 a peregrinação a Fátima, vir a pé até Fátima. Foram muitos os quilómetros, foram muitos, muitos os passos, alguns de noite, outros de dia, uns com frio, outros com calor, mas sempre com muito pensamento, muita oração e muita esperança. Na chegada à Fátima foi efetivamente um momento de glória, de muita emoção para todo o grupo que me acompanhou. E por isso achei que não havia nada melhor do que vos deixar desta semana a minha opinião, que era uma opinião sobre esta deslocação. E lançar também o desafio para que todas as pessoas que o possam, que o façam, que façam esta deslocação até Fátima, e que aproveitem todo este momento para oração, mas também para convívio e confraternização com os seus pais e para pedir, porque não, porque tem de ser, pelo mundo melhor. Esta é a minha opinião. Será que conta?
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1: E não é mesmo que é um bom dia este dia 14 de outubro? Está tudo pronto para lhe dizer assim, em especial, um bom dia, seja em português, seja em inglês. E para lhe dizer um bom dia em inglês, nada melhor do que alguém que bem conhecemos. Good morning, Mr. Tony Silva. Quem é o Tony Silva? Isto começa bem.
2: É um amigo do Pedro Silva.
1: Só pode ser, é que não conheço mais ninguém, não é? Bom dia, Tony Santos.
2: Ora bem, bom dia, good morning.
1: Eu tenho um recado muito importante para te dar.
2: Diz lá.
1: Então é assim, há muita gente que para já está satisfeita por te ouvir de manhã e pedem-me para te dar um grande, grande, grande abraço com muitas felicidades, muita saúde e muita alegria. Pronto. Olha, pois está... não digam que eu não dei o recado, eu já dei o recado. Em direto e a cores e ao vivo.
2: Olha, isto por acaso estava agora aqui a ler uma coisa que talvez tu possas...
1: Não inventes. Não inventes.
2: Não vou inventar.
1: Não inventes.
2: O que é a espirometria?
1: Eu já sabia que vinha qualquer coisa diferente.
2: Aquele exame, eu também não sabia, mas como hoje vou falar disso, e só vou falar porque é o Dia Mundial da Espirometria.
1: Espirometria.
2: É um exame médico simples, rápido, indolor, que mede o ar e a velocidade que entra nos pulmões.
1: Que eu já sabia que tinhas uma voz bonita, eu sabia, e todos nós sabemos.
2: Vê coisas agora, que eu aprendi.
1: Minha Nossa Senhora. Espirometria.
2: Sim.
1: Pronto.
2: E hoje é o Dia Mundial da Espirometria, como também hoje é também o... Ah, o Dia do Careca, não
1: é? Eu já sabia.
2: Ah,
1: então,
2: my God. É também... É também o Dia Mundial da Normalização. Vamos normalizar isto tudo.
1: Pronto, tem que ser, não é? Porque alguma vez tinha que ser normalizar estas coisas todas.
2: E é quarta-feira, o 14º dia de outubro, 287º dia do ano. Olha-me esta descrição. Isto significa, só para dizer, que faltam 78 dias para acabar o ano.
1: Portanto, já pode ir a pôr o fogo aí já de parte para um novo ano que está quase aí a chegar, não é?
2: Nem mais.
1: Ora bem, e a árvore de Natal já tens?
2: Não.
1: Não. Eu, um bocadinho
2: eu,
1: cedo.
2: Eu este ano acho que não vou fazer.
1: Não.
2: Não.
1: Ah.
2: Põe-te.
1: Então, mas isso é só uma vez por ano também, não é?
2: Pois.
1: Pronto.
2: Se fizer, tem que ser natural, que eu gosto do cheirinho.
1: Exatamente.
2: Portanto, aquilo cai tudo na alcatifa.
1: Olha, sabes o que era pior que isso? É ter um gato.
2: Porquê?
1: Porque ele ajudava-te a desmanchar tudo aquilo que fizesse. 8 minutos e meio depois das 8 da manhã, obrigado por já estar na nossa sintonia. Já temos amigos a chegar daqui até lá abaixo à porta. Portanto.
2: Olha, abre.
1: Vamos abrir a porta?
2: Sim.
1: Então pronto.
2: 1, 2, 3 o'clock, 4 o'clock. Olha o Bill Haley.
1: Yes.
2: É o Bill Haley.

0: Estávamos em 1954 e o mundo enlouqueceu com Bill Haley and His Comets e este grande mega sucesso Rock Around the Clock. É nós a vermos ali o relógio cada vez mais andar à volta. E agora imagina tu, Tony Santos, estarmos a tomar o cafezinho de manhã e de um momento para o outro e tudo pelo ar. Não é um bom início de dia.
1: Claro, não.
0: Muito bem, fomos buscar um dos maiores êxitos do rock and roll para dar um bom início de dia e começar e acabar, neste caso, com o sossego da manhã. A verdade é essa, porque a intenção e a prioridade também é acabar com o sossego da manhã. Já chega de andarmos sempre ali naquela, pronto, tudo muito sossegadinho, tudo muito quietinho. Temos que nos mexer pela nossa saúde, não é? Estou a ver que sim. Bom, hoje é um dia que nós vamos dedicar este programa às pessoas que gostam de pedir desculpa. E porquê? Porque todos os dias há sempre uma maneira de pedir desculpa, não é? Qualquer coisa que nós dizemos, fazemos ou acontecemos...
1: Desculpa, deixaste alguma coisa, desculpa.
0: Estás desculpado.
1: Pronto. Ah, vá, obrigado.
0: É sempre um bom motivo para uma boa conversa o pedir desculpa. Não custa muito, não dói e, acima de tudo, o mais difícil é mesmo abrir a boca e dizer olha, desculpa lá, a gente não se ter encontrado mais cedo hoje, pronto. Mas pronto. É, a intenção aqui é sempre a melhor e como as boas intenções queremos que as aconteçam todos os dias, um pedir de desculpa nunca será demais, porque a vida é só uma, não é? E isto passa num instante e passa num foguete e como tal, há que haver sempre espaço para pedir desculpa de um mal entendido, possa às vezes acontecer. É caso para dizer que um grande e único Nelson Ned uma vez dizia tão somente isto:
2: o melhor som da cidade.
0: Não, não é a voz dele. Não é a voz dele. Porque tudo passa, tudo passará. É com certeza uma das músicas icónicas deste grande, pequeno gênio da música.
1: Afirmativo. Só que a frase é maior que ele.
0: Pois, mas completam-se.
1: Completam-se.

0: Magnífico, extraordinário, este pequeno grande gênio da música, Nelson Ned, e este grande tudo passará.
1: Afirmativo.
0: 8 e 17.
1: Olha, sabes uma coisa?
0: Não, mas vais dizer.
1: Há pouco dizias que quase todos nós pedimos desculpas.
0: Quase, sim.
1: Mas há quem dê congratulations também.
0: Também, porque também faz parte da vida, não é?
1: Porque, especialmente um britânico, que tu conheces muito bem.
0: Eu sei, não sei se é o mesmo, que ele hoje fazia anos.
1: Faz.
0: Quem é?
1: Ele hoje faz 86 anos, ele nasceu em 1940.
0: E então não é o mesmo.
1: Okay. É o Sir, e agora?
0: E agora? Ele é famoso, não é?
1: É.
0: Ok.
1: Olha, se eu disser que vais tocar congratulations, quem é que te vem à cabeça?
0: Sir Cliff Richard.
1: Exatamente.
0: É? Então, olha, ele é vizinho de alguém também famoso que hoje completa o seu aniversário. Completava. Roger Moore.
1: Ah, Roger Moore, The Saint.
0: E o eterno 007 também.
1: Sim, mas antes do 007 ele tinha uma série que era The Saint.
0: Era, sim, senhor. Uh-huh. Eu não me lembro bem do Santo.
1: Eu lembro.
0: E tinha para aí meia dúzia de anos, de certeza. Uh-huh. Mas ele nascia neste dia em 1927.
1: Sabes porquê que eu me lembro? Pelo carro que ele conduzia.
0: Ah, o famoso, não é? Uh-huh. Aliás, ele teve um... Não é sorte. A sorte às vezes também se busca, não é?
1: Sim.
0: Tanto no The Saint como no
1: 007,
0: tinha carros também de luxo, que era uma coisa extraordinária, não é?
1: Tinha.
0: Ah, pois é. Olha, cumprimentamos aqui os nossos amigos que já vão chegando.
1: E vamos dar então os parabéns ao Cliff Richard.
0: Pois vamos. Elizabeth Gomes já está aí, deixa-nos aí uns bons dias. Bom dia, alegria. Ela dá um bom dia assim, deste tamanho grande. Desejo uma chuva de bênçãos para todos os que estão a ouvir na melhor rádio da Madeira.
1: Olha.
0: Toma lá que já embrulhas. Pronto. Congratulations, Elizabeth. Obrigado por nos acompanhar. Sir Cliff, happy birthday.

0: Sir Cliff Richard, que melhor maneira de dar os parabéns a alguém, Tony Santos, que não fosse com este congratulations. Uhum. Absolutamente sensacional, não é?
1: Sensacional. Olha, ele não só foi um grande cantor, ele também fez filmes.
0: Pois fez.
1: Summer Holiday, lembras-te?
0: É um deles. Sim. É uma daquelas carinhas bonitas que a década de 50, 60 e 70. E o senhor continua bem preservado, atenção.
1: Sim,
0: não
1: sim,
0: é?
1: Sim.
0: Ele continua a dar os seus shows.
1: Espetáculos. Sim.
0: Um pouco mais privado, a verdade, devido à idade. São 86 anos, atenção. Uhum. É um jovem ainda, não é?
1: Pois é.
0: Não é? Ora bem.
1: Só que não é careca, cujo é o Dia Mundial dos Carecas.
0: Pois, pronto, mas é dos
1: nós
0: carecas.
1: Nós temos carecas elas... aqui dentro.
0: Pois temos.
1: Mas não vou dizer quem.
0: É dos carecas que elas gostam mais, não é?
1: Pois, por isso é que ouvem sempre as notícias do PEF.
0: É mais. Revista de Imprensa vem já aí. E claro que contamos sempre com a colaboração de alguém que percebe e que entende da coisa, tal e qual, por exemplo, o Paulo Figueira. Bom dia, Paulo.
2: Olá, bom dia. O JM titula Fogo Suspeito, 3 incêndios no centro do Funchal causam apreensão junto das autoridades. Escreve o matutino, o primeiro foi na Rua do Sabão, depois na Rua da Boa Viagem e ontem na Visconde Cacongo. José Minas, o comandante dos sapadores, reconhece que são muitos incêndios, com perda total. José Matos, o diretor da Judiciária na Madeira, confirma que decorrem investigações. Região tem preços mais caros do que o país e Parlamento reúne a comunidade. São outras chamadas à capa do JM. O nível do empreendedorismo jovem apresenta a plataforma com todos os eventos. Ao nível da arte, Teresa Lobo está em trás os montes. O tribunal prendeu o homem, acusado de agredir a mulher, e fica em prisão preventiva. É também uma notícia para ler na edição de hoje do jornal.
0: Agora passamos à página principal do DN.
2: Que titula Amianto ainda resiste. O programa para retirar este material perigoso foi lançado em 2016 e dado por concluído em 2020. A Câmara do Funchal garante que já não se encontra nos barros, mas ainda persiste na cobertura de 2 edifícios municipais. O diário chama ainda à capa, transferência de reclusas admitida, problemas de longa data na ala feminina da cadeia ainda sem solução. Santa Cruz passa taxa turística para 4 euros e prestação da casa sempre a subir. São outros dois registros na primeira página do Diana.
0: Obrigado, Paulo Figueira, também por esta demonstração das capas dos principais matutinos. Acontece todos os dias, por volta desta hora, aqui no Melhor Som da Cidade, o seu PEF.

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1: O programa sem os nossos amigos não é a mesma coisa, naturalmente, Tony Santos, que precisamos dos nossos amigos para nos sentirmos um pouco mais completos, não é? Todos
2: sim,
1: os dias.
2: Sim.
1: Ora então, nesse capítulo recebemos aqui uma mensagem lindíssima da nossa amiga Cristina Ferreira, ela que vai a caminho do trabalho, e então diz assim: bom dia, a vida nem sempre é feita de dias perfeitos, mas há sempre beleza nas pequenas coisas, amor nos gestos sinceros e esperança em cada novo amanhecer. Nunca deixes de as dificuldades apaguem a luz que existe dentro de ti.
2: Ah, lindo.
1: É lindíssimo, não é?
2: É.
1: Oh, só por causa disso.
2: Obrigado, olha. Cristina.
1: E votos de um bom dia de trabalho com aquele sorriso que é necessário para causar, não é boa impressão, é uma impressão estonteante.
2: Uhum.
1: Não é? Então, olha, só por causa disso, fomos aqui à discografia pequena do Roberto Carlos e fomos buscar Índia. Também ele tem poucos discos, não é?
2: Ah,
1: coisinha pouca também.
2: Alguns.
1: Alguns, é. Não esquece se ele canta bem.
2: Não sei se cabe tudo numa mão.
1: Eu penso que sim, olha.
2: Uma mão é papaia.
1: Bom pequeno almoço.

0: Grande tema este, Tony Santos, de Roberto Carlos. Aliás, outros cantores também fizeram jus também a esta lindíssima melodia, não é?
1: Sim.
0: Estou-me a lembrar, por exemplo, de Gal Costa, por exemplo. Mas tem outros também, de certeza.
1: Muitos.
0: Ora bem, para todos quantos vão na estrada, votos de uma boa condução, conduza com segurança e, já que falamos em segurança, temos
1: olho
0: tempo,
1: no fogão.
0: Olho no fogão e nos veículos também, que vão à frente e que vão atrás. Nesta manhã de...
1: Aqueles que vêm da direita e da esquerda, vêm de lado.
0: Pois, às vezes que vêm de lado até demais.
1: Pois.
0: Não é? Esta manhã de quarta-feira estamos a ser marcado por uma longa e demorada dupla fila de viaturas rumo à capital. Na via rápida, no sentido Machico Ribeira Brava, o congestionamento pré-matinal ascende já a quase 5 km de extensão, devido precisamente ao muito volume de trânsito para chegar à capital. Isto é assim, vão todos ao mesmo tempo. Pronto. Isto é mesmo assim. E a tendência é de aumentar esse congestionamento. Não há, para já esta hora, sinais de outros constrangimentos, tínhamos conhecimento, mas sendo dia de semana de trabalho e de escola, pronto, é isto. É possível que o habitual ocorra nos pontos mais críticos, nomeadamente na subida de Santa Rita, que atualmente tem perdido para a zona entre os nós de Santo António e de Santa Luzia. Portanto, caros amigos, conduzam com prudência, segurança máxima e, como diz o Tony Santos, olho no fogão e no carro do vizinho.
1: Nem mais.
0: Não é que ele seja mais bonito que o nosso, mas pronto, convém, não é? Ter um pouco mais de atenção. São 8h30 da manhã, daqui a pouco vamos dar uma... Bom, dar, não é bem um... Dar conhecimento, já toda a gente sabe. Mas vamos falar de um senhor que desapareceu nas últimas horas.
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1: 8h32, Tony Santos, a música está um pouco mais pobre, não é?
2: Sim. Especialmente a música brasileira.
1: É. Ontem soubemos do desaparecimento do cantor brasileiro Netinho e porque a vida não é só.
2: Eu dei essa notícia ontem na Onda Média. Uhum. Ele morreu aos 60 anos.
1: Foi. A vida não é só feita, quem dera que fosse, de bons acontecimentos, os acontecimentos menos bons também acontecem, não é? Netinho tinha 60 anos de idade.
2: Morreu no Hospital de Salvador, na Bahia.
1: Foi. Segundo informações dos representantes do cantor, morreu tranquilo. Durante os últimos meses de tratamento, costumava dizer que tinha uma vida feliz.
2: Uhum.
1: Não é? Conhecido por temas como Mila, onde obteve o seu maior sucesso em 1996, uma das canções que se tornou um símbolo do axé do Carnaval de São Salvador da Bahia. Aliás, foi na Bahia, num hospital de Salvador na Bahia, que deu o seu último suspiro.
2: Pois foi.
1: Mas pronto, a vida...
2: Infelizmente.
1: A vida tem destas coisas também, não é? Tanto depressa nós queremos sorrir, como depressa também... Ficamos com um semblante um pouco mais carregado, porque acontece a todos. E um dia vai-nos acontecer a nós também.
2: É verdade.
1: A verdade é essa.
2: E o bom disto tudo é que ninguém sabe quando.
1: Quando, não é? Essa provavelmente é uma das dádivas que nós temos de maior intensidade. Por que não recordar Netinho e dar-lhe aí, onde quer que ele esteja, um abraço português de grande intensidade? Ele que era muito amigo também do público nacional. E recordar, nem que seja por mais uma vez, fora do verão, a Mila.

0: Netinho, uma grande, grande personalidade da música brasileira, a deixar-nos ontem também, ainda na flor de idade, pode-se assim dizer,
1: sim,
0: não é?
1: Era, no, 60 anos, era jovem.
0: Extremamente 60 jovem.
1: 60 anos.
0: 60 anos, é verdade. É, que, é como que se, às vezes, ouvimos dizer que nós não somos nada.
1: É isso.
0: Não é?
1: Somos e apenas, não somos.
0: E não somos, de forma nenhuma. Somos a pequena, aqui, pequenos grãozinhos de areia que andamos aqui ao sabor do vento.
1: Afirmativo.
0: Quase que estava uma música e tudo. Bom, o nosso amigo Cláudio deixa aí cumprimentos de um bom dia. Ele diz, como estamos perto do Halloween, gostaria de ouvir um tema o qual a minha filha mais pequena adora. Como será que a filha mais pequena do Cláudio se chama?
1: Não sei.
0: Ele já nos vai dizer. Então daqui a pouco temos aí Rockwell com Somebody Watching Me. Mas temos aí mais cumprimentos para dar. Por exemplo, de Braga.

0: Cecília, deixei um grande bom dia desde a cidade dos Arcebispos para o Tony e para o Pedro, não sei quem seja ainda. Viva o PEF e linda emissão da manhã, que venham músicas lindas que nos fazem bem ao coração. Uma maravilhosa quarta-feira para todos os que estão na sintonia do posto emissor do Funchal. Viva a Madeira, viva o continente também, e beijinhos simpáticos. Viva toda a gente.
1: É isso.
0: Isso é o que é mais importante, não é?
1: Já agora viva o mundo.
0: Já agora, porque não, não é? Com tantas convulsões que andam por aí.
1: E este por nós estamos também em todo o mundo.
0: Exatamente. Frase do dia que Cecília nos auxilia diz: a decisão mais corajosa que você toma todos os dias é a de estar bem ou de bom humor. Bem conseguida esta. Obrigado, Cecília, pela frase do dia. É sempre também bom saber que estamos bem acompanhados. Bom dia, Tony Santos. E o Pedro, lá está. Eles temam com o Pedro, mas não sei quem seja. Tenham um feliz dia, com boa música e boa disposição. Que o vosso dia seja na presença de Deus. Obrigado. E quem nos dá esta informação, eu não queria dizer manteiga.
1: Marta Marques.
0: A Fátima.
1: É a Fátima.
0: Fátima, é. Estou a brincar com a manteiga, não é?
1: Uhum.
0: Com o pão faz maravilhas. Bom dia, meus amigos. Feliz dia, tudo de bom. Vamos ver então quem se trata estas simpáticas palavras da Salete Sá.
1: Ah.
0: A Salete
1: bom
0: também.
1: Bom dia, Salete.
0: Votos de um extraordinário dia. Um obrigado muito grande também por nos acompanhar. Acima de tudo, sentimos-nos bem quando estamos bem acompanhados, não é?
1: Uhum.
0: E isso é, acima de tudo, mais a presença de todos que nos, simpaticamente, fazem companhia aqui na companhia do Tony Santos. Lá está.
1: E um bom dia também para a Fátima Marques.
0: Claro. Faz parte também da mobília de todos os dias.
1: Afirmativo.
0: Muito bem. Ela vem como todos os outros. Ora bem, vamos à música, porque já falamos demais. Pronto. E daqui a pouco são 9 horas, mas calma, ainda temos 20 minutos pela frente. Ó, Tony Santos, vê lá se tu lo conheces, este Chico.
1: Sim.
0: É espanhol.
1: Sim.
0: Rosélio Esperales.
1: Sim. Me Lamas é um grande sucesso dele. Uhum. Será isto?
0: Claro que sim.
1: Ah.
0: Claro que sim. Tu sabes, tu és uma enciclopédia.
1: Ai,
0: sabes
1: não.
0: Tudo.
1: Nem sempre.
0: Sabes. Tu é que és... Pronto, gostas de ficar assim mais para a descrição.
1: Nos dias que eu estou mesmo ao fã, sim.

0: Que magnífico sucesso! Fomos à terra de Nuestros Hermanos buscar este e relembrar este Me Amas, um tema dos anos 80, Tony Santos, e que colocou muito coração a bater forte, não é? Este foi um daqueles temas que ouvimos, ouvimos e ouvimos, e quase que quanto mais ouvimos, mais queremos ouvir.
1: Mais gostamos.
0: Não é? Exatamente. Um voto hoje de uma ótima manhã de quarta-feira aqui no posto emissor do Funchal em 92 FM. Estamos aqui bem acompanhados com tanta gente de bem e que nos deixam aí
1: hoje
0: um grande...
1: E vamos ter o tempo na língua.
0: Exatamente. Pelo nosso grande Pedro Correia. É, daqui a meia hora, mais coisa, menos coisa.
1: É.
0: Tente na língua. Isso tente na língua diz-nos, tem cuidado com o que dizes.
1: Exatamente,
0: não é?
1: Exatamente.
0: Mas no caso, não é bem isso. É uma mistura de história com algumas palavras portuguesas que fomos buscar a outros dialetos, a outras culturas, e que depois trouxemos para o nosso dia-a-dia, digamos assim. Ora bem, e agora, o Cláudio tinha-nos dito que gostava de ouvir uma canção que a sua filha mais pequena adora. Já que estamos aí a chegar perto do Halloween, que é mesmo no finalzinho deste mês, então aceitamos o desafio. Rockwell, Somebody's Watching Me. É uma daquelas músicas que os anos 80 nos deixou e que faz-nos assim, não arrepiar, mas faz-nos lembrar que já tens máscara para o Halloween, Tony?
1: Não.
0: Não?
1: Tenho a mesma do ano passado.
0: E olha, e é bem jeitosa.
1: Ah, então,
0: pronto.
1: Então já não gasto mais dinheiro.
0: Rockwell, no posto emissor do Funchal. Boa viagem, bom pequeno almoço. Obrigado por nos acompanhar.

0: Esperamos que a filhota do Cláudio tenha gostado de ouvir uma vez mais uma das suas músicas que mais adora, o Rockwell e este Somebody's Watching Me, a 10 minutos das 9 da manhã. Já não há muita gente a dormir a esta hora, Tony.
1: Não sei, porque há muitos que não estão a trabalhar e ficam um tempinho mais no Vale dos Lençóis.
0: E que bom que sabe, mais 5 minutos. São mais 5 minutos.
1: Sim,
0: são mais 5 minutos.
1: E depois há aqueles que acabaram às 7 da manhã e foram para o Vale dos Lençóis com os seus ouvidinhos ligadinhos ao PFFM.
0: Muito bem, até porque quem trabalha de noite e merece todo o respeito por isso, que vai mantendo a segurança, vai mantendo a higiene, vai mantendo tudo aquilo que é absolutamente fundamental para que a nossa cidade esteja aí em PEC, para quem acorda e depois quer desfrutar de várias partes da nossa sociedade, de várias partes da nossa cidade, 5 estrelas. Na restauração incluído também, não é?
1: Afirmativo.
0: Ora, muito bem. Então, para todos, aquele grande cumprimento, aquele grande abraço e bom trabalho. Quando chegar ao trabalho hoje, pode dizer à vontade, não vale a pena se pôr a gritar, porque, pronto, vão dizer que, passou-se da cabeça, de certeza, mas entre satisfeito, entre, assim, de peito feio, feito, é como quem diz, hoje acordei bem disposto outra vez e estou pronto a ir para a papelada que venha, para tudo o que está aí pronto para fazer. Talvez seja mais fácil dizer do que fazer, mas também, se nós não fizermos pelo melhor, as coisas dificilmente correm bem, não é? Ora, isto faz-me lembrar uma grande canção em português, ainda não passámos muita coisa em português, que nos remonta ao ano de 1981. Ele já era um músico consagrado em Portugal, no estrangeiro também, e um dia encheu-se de fé e escreveu isto. Há quem o trate por Zé, mas o respeito é bom e é bonito. Senhor José Cid.

0: É um dos maiores sucessos da carreira de José Cid. E convém não esquecer que sexta-feira que vem vai ser dado a conhecer na íntegra o novo trabalho dos Napa. Semitrópico é para conhecer o álbum inteiro, já qual já lhe mostrei hoje um single de abertura, Coisas Simples. Tony Santos, estamos aí a 5 minutos das 9 da manhã.
1: E?
0: E o que é que temos para o tempo hoje? Que temos nós
1: para
0: acrescentar para esta quarta-feira.
1: Vamos ter períodos de céu muito nublado, possibilidade de alguns aguaceiros fracos, mas estes nas vertentes voltadas a norte e terras altas. O vento esse far-se a sentir fraco a moderado de nordeste. Haverá também uma pequena subida da temperatura. No Funchal, céu muito nublado, vento fraco inferior a 15 km horários. Quanto ao estado do mar, apresentar-se-á na costa norte com ondas de norte-nordeste com 1 a 1,5 metro, passando a ondas de noroeste com 1,5 metro a 2 metros. Na costa sul, as ondas são do quadrante sul com 1 metro. Quanto às temperaturas, temperatura de máxima prevista para hoje é de 26 graus Celsius, a mínima ronda os 20 graus e a temperatura da água do mar oscila entre os 23 e os 24 graus Celsius.
0: Já não há vozes assim. E isto só me apetece dizer isto. Só me apetece dizer isto.
2: No 22
1: de dezembro. My God.
0: Chiquérrimo. Não é para todos. É para Braga. Lucília Menezes, bom dia. Obrigado por nos acompanhar sempre. Jodassin, évidemment. Champs-Élysées.

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0: Gianni Morandi, Non so degno di te.
1: Que grande maneira de abrirmos esta hora, oh, Tony.
0: E temos uma ainda maior que vem aí.
1: Ah, é? Então.
0: E ouçam bem a letra. É uma sugestão também musical da Marta, da Marta Marques.
1: Uhum, bom dia, Marta.
0: Ela sugeriu, bom dia. Ela sugeria uma canção que, na realidade, se ouvirmos bem, diz-nos muito. E eu estou a falar aquela grande canção. Nem vale a pena dizer quem canta. São tantos
1: que às vezes custa-nos até escolher.
0: We are the world.
1: We are the world. E sim, tem uma equipa toda, não é?
0: Tem muitos. Vamos ouvi-los.
1: Vamos.

0: usava em 1979. I have a dream. E sabes o que vem a seguir, Pedro?
1: Bom, a seguir um sonho é uma realidade, não é?
0: É um tento.
1: É um?
0: Um tento na língua.
1: Tento na língua. Ah, sim, pois. Pedro Correia vem aí, não é?
0: É, vem aí já agora mesmo. Vamos então ouvir o José Pedro Correia e ver qual é o tento na língua desta semana.

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1: Na semana passada fomos até à cozinha para conhecermos a semilha e de lá ainda não saímos porque hoje vamos conhecer mais um legume. Mas não, este não é um espaço de culinária, embora envolva o principal órgão do paladar, a língua. E é para pôr tento na língua e termos mais algum conhecimento que vamos falar da origem da palavra pimpinela, o nome pelo qual é mais conhecido este legume na Madeira. A palavra pimpinela possui uma origem ligada à botânica europeia, mas carrega uma rica tapeçaria de significados regionais, lendas históricas e referências literárias. Tem o nome científico de sanguissorba. Nas aldeias portuguesas e noutras regiões da Europa, a pimpinela sempre esteve ligada à cura. O próprio nome do género sanguissorba vem do latim para absorver o sangue, pois a sabedoria popular ditava que esmagar as folhas de pimpinela e colocá-las sobre feridas ajudava a estancar hemorragias e cicatrizar a pele. Mas voltamos à palavra pimpinela, que deriva do latim medieval pimpinela, que por sua vez é uma alteração de pepinela, derivado de pepo, que significa melão ou pepino. Esta associação inicial ao pepino deveu-se ao facto de as folhas da planta original europeia apresentarem um aroma e sabor muito semelhantes aos do pepino, sendo amplamente utilizados em salada e na medicina tradicional. Embora a planta seja originária da América Central, quando foi introduzida na Madeira, adaptou-se massivamente junto às ribeiras. Os madeirenses adotaram o termo pimpinela para designar esta hortaliça, que nos Açores se chama caiota e no Brasil chuchu, tornando-se uma palavra icónica do património oral e da gastronomia local. E é aqui que voltam as memórias, com cheiros e sabores de fazer água na boca, das receitas da minha avó. Bom dia e bom apetite.
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0: Esta também é uma linda canção, uma linda balada.
1: Belíssima.
0: Let's Just Kiss and Say Goodbye. E por falarmos em lindas baladas e grandes vozes, Pedro.
1: Bem, e outra, não é? Bem, outra a caminho.
0: Pois é.
1: Whitney Houston. A caneta foi de Dolly Parton. Este I Will Always Love You.
0: Uhum.
1: E fica aí na história como uma das baladas mais belas, escritas por alguém que percebia realmente de música e que infelizmente já não está entre nós.
0: É verdade. Vamos ouvi-la.

0: são os Rebets. É mais um tema da década dos 70. Este é de 1974. E votos de um ótimo e belíssimo dia para o Vitor Nóbrega. Ora, Pedro, dá bom dia a Fátima Marques.
1: Bom dia, Fátima Marques.
0: Pois, ela também está entre nós. Então temos aqui o meu dingo da Roberta Miranda.

0: 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E contamos consigo, claro.
1: E podes contar comigo também.
0: Claro, tu vais estar ao serviço, não é?
1: Vou, vou, vou.
0: Estar ao serviço é isto, é estar em missão todos os dias, praticamente.
1: Vamos à música.
0: Só se for agora.
1: Bora lá.
0: Vamos, bem, bem, bem.
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Os Ratchet Brothers aqui com Unchained Melody, um tema gravado e editado na década dos 60. Este é o Roberto Carlos. O amor é mais.

0: Estamos aí nos últimos instantes, não é? Isto passa num instante, passa.
1: Temos mais duas canções.
0: Ainda temos mais duas canções. Pronto, está quase lá a chegar. Temos ainda mais dois sons.
1: O tempo voa.
0: É verdade. Pelos dedos de uma mão.
1: Não é? E a emoção do nosso amor não dá para ser contida. Olha, a seguir temos uma grande banda, o Chicago.
0: Ainda não tínhamos ouvido o Chicago hoje.
1: Não, não. Eles hoje trazem-nos aqui um dos seus grandes êxitos. Nada mais, nada menos que Hard to Say I'm Sorry.
0: Olha, é precisamente no dia em que a gente dedicamos o programa às pessoas para pedirem desculpa. Uhum. Porque não é uma coisa fácil de fazer, e pedir desculpa é tão simples quanto abrir a boca e dizer: olha, peço desculpa.
1: É verdade, vamos então ouvi-los.
0: É agora.
1: A voz é de Peter
0: Cetera.
1: Cetera,
0: né?

0: objetivo já está cumprido, a nossa prioridade também está feita, agora, pronto, é só manter-se acordado, não é? Não é assim tão difícil.
1: E dançar a última dança.
0: Já a seguir vem o Paulo Madruga com a Beatriz Jardim, eles que vão mantê-lo acordado e bem acordados com muito o que há para saber e para ouvir aqui no Melhor Som da Cidade. Quanto a nós, amanhã às 7 da manhã, batemos-lhe à porta novamente para um bom acordar. O Tony Santos vai chegar uma horinha depois. Chegas às 8.
1: Oui.
0: Ah, sim, sabe.

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0: emissão que volta a unir os canais 1 e 2 do Posto Emissores do Funchal. Cá estamos para novamente termos o gosto de aproveitarmos de forma bem disposta, pois claro, esta manhã do outono.
1: E sempre na sua excelente companhia, por isso já sabe, daqui a pouco ligue o 291 20 89 54, venha daí falar connosco, explicar como é que vai ser esta belíssima quarta-feira, 14 de outubro. Estamos a meio da semana. O que é que já fez esta semana? Foi muito dura? Foi muito puxada? Ou ainda está para vir? O que é que acha? Venha daí, fale connosco, diga-nos como é que está a ser e o que é que vai fazer, quais são os seus planos. Nós somos muito curiosos e estamos mortinhos para falar consigo.
0: O tempo vai continuar bem agradável. A previsão para hoje aponta para uma subida da temperatura até aos 26 graus Celsius. Portanto, por esse lado, nada a se queixar.
1: Ou seja, continuamos sempre com a mesma canção, não é?
0: É verdade. Tempo quente, por isso aproveite bem o dia, lado a lado com a sua rádio.

0: Pois é, já é quarta-feira. Impressionante como, felizmente, acho eu, o tempo passa a correr. E, infelizmente, também com uma grande perda no mundo da música. Ontem faleceu o Netinho.
1: Uma voz bem popular, que muitas vezes animou muitas festas.
0: Sem dúvida, é daquelas canções que nunca falham, não é?
1: Exatamente.
0: Sempre que toca, eu acho que toda a gente sabe, nem que seja o refrão, toda a gente grita, canta alto. Netinho, obrigada por nos deixares esse testemunho para sempre, não é?
1: Um legado que vai com certeza ser recordado e ficará
0: eternizado.
1: Para todo o
0: tempo. Exatamente, ficará canções. Eternizado. A vantagem destes grandes artistas é essa, é que na realidade nunca desaparecem de estar entre nós.
1: Foram inúmeros os êxitos que Netinho conseguiu levar ao topo das tabelas de preferência, nomeadamente o Mila, já ouvimos, segundo aqui nos diz o computador. Pela manhã, vamos a uma outra canção bem conhecida de Netinho. A vida é uma festa, por isso, meus amigos, toca aproveitar cada
0: instante. Exatamente, a vida são 2 dias e o carnaval são 3.

0: chamego.
1: Silva e Ivete Sangalo, para a vida inteira, e Neitinho, para recordarmos a vida, é uma festa, uma das suas bonitas canções deste artista que faleceu, mas tal como já aqui o sublinhamos,
0: exato,
1: com certeza que será recordado para todo o sempre com estas canções que encheram-nos de alegria ao longo destes anos.
0: E acho que é uma excelente lição esta canção, uhum. A vida é uma festa, de facto nós fazemos da vida o que quisermos com ela, tem tudo a ver com a forma como lidamos, encaramos e queremos enfrentar as coisas, não é? Uhum. Porque é tudo uma questão de estado de espírito.
1: É uma bênção, e será que os nossos ouvintes já agradeceram o dia?
0: Será? Olha,
1: olá.
0: Eu já. Olá, bom dia.
1: Bom dia.
2: De
1: é fantástico, isso é muito bom. E por isso, Ana,
2: olha,
1: aproveitar todos esses instantes.
2: Aquilo tenham disso, dois com muita saúde e o que a gente
0: faz. Exato, saúde e felicidade para os nossos é a melhor forma de nós também estarmos felizes.
1: Bem,
2: também que é felicidade para vocês, as duas, e para tudo o que tem sido a funcionar.
0: Muito obrigada, Ana, um beijinho grande para si.
2: Para você também, é que a minha beijinha já fala da Ana Maria do Monte, o Sr. Virgílio, o Sr. Nelo, e para a família do Robô Naguiar e ele, e que eu vou na caminhonete.
1: Muito
2: gente
1: obrigado,
2: fala
1: Ana.
0: Beijinho, Ana, tudo bom, felicidades.
1: Muito obrigado.
2: Beijinho.
1: Muito obrigado.
2: Obrigada.
1: Outra chamada, bom dia.
0: Olá, bom dia.
1: Olá. Olá, quem
3: sim
1: está?
3: Bom
1: viva,
3: dia.
1: Elia.
0: Olá,
1: tudo
0: bom
1: bem
0: dia, Elia, está tudo bem?
3: Mais ou menos, obrigada.
1: Então, o dia está a começar com um belo sol.
3: Sim, tá bom.
1: Vamos lá sorrir para fazer deste, então, um grande dia, não
3: é
1: acha, Elia?
3: Muito dia, vai.
1: Vamos agradecer a bênção de passarmos bem este dia 14 de outubro. E, Elia, não tarda nada, estamos a mudar a hora.
3: Sim.
1: Já não falta muito para atrasarmos os relógios e entrarmos na hora de inverno.
0: Pois é, está quase.
3: Mês.
0: Pois exatamente, é, exatamente. É. A Elia está atenta, muito
1: ora,
0: bem.
1: Vamos sentir saudades destes dias longos, com mais luz, isso é verdade.
3: Eu gosto assim como
1: calvície, sem recorrerem a perucas, capachinhos, chapéus, implantes e assim como celebrar os escalpos perfeitos, rapados e as cabeças brilhantes em toda a sua glória. É isso mesmo.
0: Não se esqueça de meter protetor.
1: Exatamente.

0: Na careca.
1: Isso foi conveniente, porque exatamente. O cabelo também tem essa função. Também,
0: pois, exato.
1: Ora, temos também aqui uma série de carecas famosos.
0: Carecas famosos.
1: Exatamente. Pois. Mahatma Gandhi. Quem é que não conhece?
0: Exatamente, o Gandhi.
1: Charles Darwin.
0: Também careca.
1: Michael Jordan, o jogador de
0: Pois, pois é.
1: Mike Tyson, ora, André Agassi, Zidane,
0: o
1: Usain Bolt, é verdade, Sean Connery, Vin Diesel, são tantos.
0: Sim, o Vin Diesel, sem dúvida. Olha, o The Rock.
1: Seal, Samuel L. Jackson, okay. Enfim,
0: tantos são os nossos carecas.
1: Nomes bem conhecidos, quer da Sétima Arte, quer também da música, que hoje estão então a celebrar este Dia Mundial do
0: Careca. Olha, o
1: Gosha. Pois também. Agora sim, já
0: exato.
1: Vamos à música. Agora recordamos John Travolta e Olivia Newton-John. 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

0: Juliet, da carreira a sol de Robin Gibb, canção da primeira metade da década de 80, abrindo caminho para a segunda meia hora da nossa emissão de hoje do bom dia desta quarta-feira. Cumprimentamos mais um dos nossos ouvintes, vamos até ao nosso telefone.
1: Olá, bom dia.
0: Bom dia.
2: Bom dia.
0: Bom dia.
1: Olá, bom dia.
2: Ah, Júlio.
0: Mais uma das nossas amigas. Firmina, como está? Tudo bem?
2: Tudo, com solzinho, uma maravilha.
1: Ah, pois é, com solzinho. Olá, estamos sempre logo com outra boa disposição, não é verdade?
2: É verdade, é.
0: Então, bem. E a firmeira, liga-nos de onde já agora?
2: De Longo dos
0: Aguiares, Santo António. Longo dos
2: Aguiares,
0: Santo António, zona bonita. Conheço, conheço.
2: Não, conheço.
0: Então, a firmeira... Como?
2: Acima do Conto Marítimo.
0: Uhum, sim, sim, sim.
1: Sim, sim.
0: Tem aí uma zona que depois dá logo acesso a outra zona não menos bonita, que é o Corral, por aí afora.
2: Ah, vamos sempre por cima. Agora tem tantas ruas para
0: exatamente.
2: O
1: Corral. A Firmina gosta de castanhas.
2: Não sou fã de castanhas, nem não.
1: Não, ah, é não. Que daqui a nada estamos perto da festa da castanha.
0: Uhum.
2: Sim, sim. Eu gosto de sopa de trigo.
1: Ah, sopa de trigo. Também tem o seu devido lugar.
2: Mas de castanha não gosto.
1: Por acaso eu sou grande fã de sopa de castanha. E tu, Madruga?
0: Ora,
1: tem o seu lugar, não é?
0: Já não me lembro da última vez que provei.
1: Então, se calhar é uma boa altura para
0: está,
1: experimentar.
0: Está na altura de novamente passar por lá.
1: Exatamente.
0: Pois é, Firmina, temos festa no final deste mês.
1: Exato, exato. Temos festa no Corral.
0: 31 e dia 1, a festa da castanha. Olha, é mais um motivo para visitarmos esta zona tão pitoresca da nossa ilha. E
1: muito bonita, diga-se de passagem.
0: Termos a oportunidade.
2: Olha, é um lugar que eu gosto disso.
1: Eu também. É, o Corral
2: agora
1: é daqueles sítios.
2: É boa.
1: Pois, agora já não tem nada a ver. A estrada está
2: a
1: em ótimas condições. E chegamos ao Corral num instante. Já não se demora.
2: Não gosto com a chuva. Com a chuva na boa.
0: E quando está a trovejar, aquilo faz um eco.
1: Exato. Mas também tem o seu encanto.
0: E então, Firmina, e hoje, como é que vai ser o dia?
1: Quais são os planos?
2: Os planos, nem sempre
0: apetece
1: sair. Os planos é go with the flow, não é, Firmina?
0: Pois bem.
1: É logo
2: de se ver. Peguei uma amiga, vamos ao café.
0: Ora, isso aqui é
1: assim mesmo, espontaneidade.
2: Vamos ao café.
0: E são daí desses momentos assim...
2: Não
0: previstes que...
1: Às vezes são os melhores, não é? Quando não há nada programado, quando acontecem as coisas de forma natural e genuína, são os momentos em que nos divertimos e aproveitamos mais.
0: Pois é. É isso que importa, aproveitarmos cada instante.
1: E o almoço, Firmina, já está pronto?
2: Para casa e tenho
0: para
2: o almoço. Sopa, de ontem, dá para hoje.
0: Também.
1: Ah, boa. Firmina despachada. É assim mesmo. Assim já não tem que se preocupar com tachos e com fornos. Está feito de ontem, aproveita-se para hoje.
0: Pois é.
2: É mesmo?
0: Não está na altura de deitar fora.
1: Claro, claro não. Que não. A comida é muito preciosa. Não se deita fora.
2: Está passando na França.
0: Pois é, pois é. É complicadíssimo.
1: É preciso dar valor e aproveitar.
0: É? Muito triste,
2: os supermercados.
0: Pois é.
2: Vida sem nada.
0: É uma situação complicadíssima.
1: É por isso que devemos agradecer todos os dias a vida boa que temos.
2: Verdade.
1: Porque há vidas bem piores, a verdade é essa.
2: É.
0: Firmina.
2: Olha, agora vou mandar um beijinho para a Marta.
1: Marta Marques?
2: Sim.
1: Olá,
2: já
1: Marta.
2: Já falei com ela, ela já me ouviu.
1: Ela ainda não falou connosco. Marta, olá, estamos à sua espera.
2: Já está ouvindo.
1: Ora, se eu sei que a Marta está a ouvir. Está sentada no jardim, com o rádio ligado, a falar connosco.

0: Vá no guia daqui a instante, ela vai no guia.
1: Tem que ligar para nós. Ó, Marta, ligue para nós.
0: Ela vai no guia que ela quer falar comigo.
1: Pronto, peço desculpa.
0: O Sr. Plácido.
2: Sim.
0: Um beijinho para ele, que ele também fala comigo. Na televisão, na roda.
2: Na rádio.
0: Eu não conheço ninguém. E a Alexandra e o Jadá Abreu.
2: Ok.
0: Acho que é Abreu.
2: Exato.
0: Não é?
2: É exatamente.
0: Olha, beijinhos para todos.
2: Muito obrigado,
1: Carolina. Um resto de um dia feliz para si.
0: E para vocês?
2: Tudo bom. Muito obrigado. Muito
0: tchau,
2: obrigado. Portanto. Mais um amigo ou amiga? Bom dia.
1: Olá, bom dia.
2: Olá. Olha, falando da Marta, ela cá está.
1: Ah, cá está a nossa amiga Marta.
3: Estava ouvindo o que ela estava a dizer de mim e já vou ligar para ela.
1: Sempre bom ouvir a sua chamada.
2: Quer falar consigo.
3: É verdade.
2: Portanto, já sabe, Marta.
3: Vou falar com vocês à vontade.
2: Então, Marta, estávamos dizendo agora a falar das castanhas. Exatamente.
3: É verdade. Já disse, estão convidados quando fizer.
1: Olhe que eu não me esqueço, Marta.
2: Estão a cerca de 6 euros ao quilo, parece.
1: Está caríssimo, então.
3: Olha, mas comprei, mas acredito que foram muito boas. Nem eu, mas tinha disso.
1: Isso é inédito, Marta, porque normalmente há sempre meia dúzia que não se aproveita.
2: Pois.
3: Mas elas estão claras, mas vale a pena. Só o tamanho delas, só com os olhos.
1: Olha, isso é daquelas coisas. Há coisas que não me importo pagar caro, desde que seja bom. Agora, pagar caro e depois ser uma desilusão é que não.
3: Mas esta foi boa. Duas pessoas, com adulto. Fazer ela uma bolotazinha com erva doce dentro.
1: Que delícia!
3: Não gosto de deitar o erva doce grande lá em cima delas. Faço uma bolota, fica o paladar na mesma, de sonhas. Umas bolotinhas de palo. Onde é que elas estão?
1: Já cheira a outono então, na casa da Marta.
2: Ora bem, então a Marta gosta delas assim cozidas, é?
3: Sim, gosto de cozidas e gosto assadas. Mas assadas tem que ir ao puxo ali. Nesta altura, assadas deve estar também um dinheirão. É melhor comprar um coelho e cozer em casa.
2: Pois é. Olha, temos que fazer bem as contas.
3: Mas eu acho que uma dúzia de castanha, o preço que eles vão pedir no Funchal é um valor. Dá para comprar 2 quilos.
2: Dá 1 quilo, exatamente. Ora bem, há que fazer bem a gestão da carteira. Exatamente.
3: Está real. Todas as coisas estão caras, cara.
2: Infelizmente.
1: Ainda aqui vamos, Marta. Ainda aqui vamos, que a inflação está bonito, está.
3: Ainda nasceu janeiro, como antigamente era preciso chegar a janeiro, aumentar tudo. Agora não é preciso chegar a janeiro.
1: Agora janeiro já não.
2: É quase de semana a semana.
1: Exato.
3: Eu gosto hoje um preço, amanhã já está outro. E na baixa, depois de aumentar, já não volta a baixar.
1: Olha, Marta, e sabia que hoje é o dia do careca?
3: Não.
1: É o dia do careca, tem carecas. Tem carecas já à sua volta.
3: Tem carecas, ele tem pouco cabelo, mas eu gosto muito dele.
1: Pois, porque
3: um beijinho para ele, se ele quiser ouvir a rádio.
1: Beijinho para o marido da Marta.
3: Se fosse o Carlos, um beijinho para ele.
2: Muito bem, um abraço para o Carlos.
1: Abraço, Carlos.
2: Isto é assim, quando chega uma determinada idade, vai caindo o cabelo.
3: Está bem carequinha. É menos shampoo que gasta.
1: Exato, há que ver sempre o lado positivo das coisas. É isso mesmo, Marta.
2: Olha, a verdade é que uns dizem que não devemos lavar todos os dias, outros dizem que não é por aí, que é da genética, enfim, está a opiniões para todos os gostos.
3: Antes eu tenho um colega de trabalho que fez um implante no cabelo, que ele tinha sempre pouco cabelo à frente. E depois bem, os implantes.
2: E resultou. Ainda bem. Isso é ótimo.
1: E ainda bem que agora existem esses implantes, existe a opção para quem não se sente bem com a calvície resolver aqui a questão.
2: Claro.
1: Porque o objetivo é nos sentirmos bem connosco. Por isso, com cabelo ou sem cabelo, o que importa é que a pessoa esteja bem e que haja soluções. E agora já.
3: E para nós mulheres também há implantes. Tem o cabelo curto, tem dinheiro, já para ele comprido na mesma hora. Quem tem dinheiro, faz tudo.
1: Sim, e ainda bem que existem opções e ainda bem que é possível satisfazer todos os gostos.
2: Nem mais.
3: Não, uma pessoa corta, de repente está muito curta, já tem alternativa.
2: É verdade. Marta, e agora? Beijinhos para toda a malta.
3: Diga coisas, o que vão fazer logo à tarde? Vão passear? Vão trabalhar?
1: Vamos trabalhar.
2: Pois, vamos continuar.
1: Nós estamos aqui a trabalhar.
3: Vão passar um programa à tarde, vão trabalhar hoje.
2: É verdade, temos mais uma hora louca, é verdade.
3: Olha, eu também vou trabalhar.
1: Entre as duas, Marta.
2: Então vamos contar com a sua companhia.
3: Não sei, há bem trabalhar ou bem ouvir rádio. Ainda posso ouvir rádio quando estou a trabalhar.
1: Acha que nós o distraímos?
3: Mais ou menos isso.
1: Mais ou menos. Oh, Marta.
3: Aquela quando liga nunca mais para de falar.
1: Mas é isso que nós gostamos, então eu adoro falar consigo.
3: Olha, é a mesma coisa quando quero falar com vocês e alguém liga e nunca mais falo.

0: É
1: Dá para ver.
0: verdade, é verdade.
1: Por isso, beijinhos para todo o pessoal do Porcento.
2: Obrigada, Marta. Um beijinho grande para si. Bom trabalho.
1: Obrigado, igualmente.
0: Muito obrigado, Marta. Um dia
1: Agora
0: feliz.
1: vou
0: Tudo bom?
1: almoço.
0: Muito obrigado. Tudo
2: Tem
0: bom? Obrigado. 9 minutos para as 11. Continua a teres uma boa quarta-feira. Dia em que, segundo a meteorologia, vamos ter períodos de céu muito nublado. O vento vai soprar com fraca intensidade. A máxima para hoje é de 26 graus.

Please Don't Go, KC and the Sunshine Band, regresso aos finais dos anos 70 para recordarmos esta memorável canção. E antes disso, o austríaco Falco em Rock Me Amadeus. Eles estão hoje de parabéns, Cliff Richards. Leva-nos até à hora certa com este Summer Holiday.

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0: Os Laranja com a carta no arranque da segunda parte da nossa emissão do Bom Dia desta quarta-feira. Será que há malta que ainda escreve cartas?
1: Olha, eu estava completamente vidrada a ouvir esta canção, porque de facto tem uma letra mesmo muito, muito bonita e é daquelas canções também intemporais, não achas?
0: Pois é, a grande voz de Tiago Bettencourt.
1: O Tiago Bettencourt é incrível. Eu adoro aquela versão dele da canção de

0: Gato também é fenomenal.
1: É bonito, é verdade. É o que já atuou algumas vezes na nossa ilha.
0: Sim,
1: já.
0: Sim. Ele costuma vir. Uhum. Parece também que é fã da nossa ilha.
1: É
0: Olha,
1: verdade.
0: Eu sou fã dele, por isso. E cartas, pois é, quem é que ainda escreve cartas? Cartas românticas, cartas de despedida, cartas simplesmente porque sim, para agradecer, para convidar, não é? Também, tanto género de cartas. Uhum. Tu costumas escrever cartas?
1: Não, sinceramente não.
0: Não, eu às vezes escrevo. Assim como forma de agradecimento às pessoas de quem mais gosto. Sim, quando fazem anos, eu gosto de escrever uma cartinha.
1: Eu recebo cartas.
0: Mas é contas para pagar. Exato, pois, essas eu não gosto.
1: Ora, das finanças também, há pouco tempo. Enfim.
0: Ah, essas é preciso ter cuidado com as cartas.
1: Eles não se esquecem de nós.
0: Não, para pagar nunca ninguém se esquece de nós.
1: Tantas companhias atrás de nós, não é?
0: Pois, então, afinal, olha, acho que toda a gente recebe muitas cartas.
1: É verdade, é verdade. E por isso ainda continua a ser muito importante os Correios, que ainda no outro dia celebrou-se o dia dos Correios. Vamos à música e agora temos os vizinhos para cantarem em pôr do sol.

0: Losing My Religion. Vezes sem conta, ouvimos. E então, o José de Abreu, como é que está a passar esta quarta-feira?
1: Olha, estava a tentar que mudou o porconho. Porconho não, já tem mais de 200 quilos para botar para a feira.
2: Mais de 200? Isso já é um senhor porco.
1: Também a gente que tem uma senhora Firmina e uma senhora enfermeira do hospital, trabalha no hospital, vai ligar e manda beijinhos também para ele.
0: Então,
1: mas além disso que estou ficando famoso.
0: Vamos ter torresmos para a festa, José?
1: Pusimos-se do Funchal, criámos
0: e óbvio. Ele está a desconversar a ver se a gente esquece dos belos torresmos que ele vai
1: nos
0: trazer.
1: A dona Firmina riu e disse uma vez. Ela não deu a primeira vez, ela vai de fora.
0: Oh, José de Abreu, vamos ter torresmos no Natal? Ele ainda não a tramou.
1: Não a tramou, pouco.
0: Pois, já deu para notar. Estávamos a perguntar se vamos ter torresmos no Natal, já que tem o porquinho.
1: Torresmo!
0: Já ouviu?
1: É que não é bom o torresmo, mas me diz. Minha mãe está no mundo e deitava torresmo.
2: Ah, pois, já quem faça isso, sim.
0: É verdade.
1: E tem torresmo que dava torresmo para um ano inteiro.
2: Pois, o objetivo é esse.
1: E antigamente não havia fiorus.
2: Pois.
1: A minha mãe fazia bichonas.
2: Uhum.
1: E a fritona, e deitando dentro de uma poucura, em barro.
2: E conservava assim?
1: Ia deitando banha de porco, e aquilo ficava tudo abafado com a banha de porco, quando
2: pois.
1: Era para fazer um...
2: E aguentava mais tempo?
1: Uma bifana para comer com semelhinho de batata de moça, lá ia lá com gosto.
2: A banha de porco...
1: Já podia fazer, já não era preciso deitar...
2: Dizem que a banha de porco é mais saudável do que qualquer outro tipo de gordura.
1: Olha cá, com gordura, eu me deprivi. Meu avô morreu com 98 anos e eu comia carne porque gordura ainda fazia mal.
2: Pois, eu acho que, de facto, há que...
1: Mas isto agora não se pode comer nada.
2: Não, eu acho que mesmo que a banha de porco é bastante...

0: muito utilizada.
1: Massa double.
2: Dizem sim.
0: Porque é bastante natural. Exato, olha, sem dúvida que é melhor que o óleo.
2: Olha, na sexta-feira é o Dia Mundial da Alimentação. Quem sabe se ainda vamos falar dessas coisas.
0: Ah, pois, exato. Se calhar ainda vamos tirar estas dúvidas todas.
2: Dia Mundial da Alimentação.
1: Eu tenho de esperar para a sexta-feira para almoçar.
2: Não
0: lhe fazíamos isso.
1: Olha, a dona, aquela senhora que foi falou, a dona Firminha.
0: Sim.
1: Ele tem a sopa. Olha, também fiz sopa e hoje de manhã, antes de deitar a comida à bicharada.
0: Comeu uma sopinha?
1: Uma sopinha de ontem.
0: Bem,
1: e chama-se sopa velha.
0: É para dar força para o dia?
1: Sopa de um dia para o outro, sopa velha. Pratinho de sopa, melhor com pão e...
0: Bem bom. Olha, o pequeno almoço, uma sopinha, calha sempre muito bem, dá força, é só...
1: Acho muito criança.
2: É verdade.
1: Isso já agora um beijinho para ela.
0: Um beijinho, Zulmira.
1: Já agora, como é que se chama? Um piolho na cabeça de um careca.
0: Um piolho na cabeça de um careca?
1: Senhora, não salva, menino.
2: Um piolho solitário?
1: Senhor, eu sem abrigo.
0: Um sem abrigo? Ai, adorei. Olha, e tenho outra também para si.
1: Feito às pessoas que estão sem abrigo, porque aquilo não é apontado dele, já que é o tempo.
0: E diga-me. E tenho...
1: Que não tem que abri-la, é sem abrigo.
0: Olha, também tenho uma para si. Portanto, um careca tem 500 cabelos. Meio careca, quantos cabelos tem?
1: Já sabia do tempo da escola.
0: Mas responda, então.
1: Agora é que não tenho cabelo nenhum.
0: Ah, muito bem.
1: Dá um abraço a um amigo que conheci, que é o Sr. Rogério Capelo, que já trabalhou no posto em cima do Funchal naquele tempo, quando ele era pequenininho, era novo.
2: Quando era pequenino.
1: Ele tinha careca rosa, agora está careca.
2: Essa está boa, quando era pequenino.
0: Quando eu era pequenino.
1: Mas diz o. Quem é que deixa o bichinho? O pequeno. A dona. Aquela senhora de São Roque também.
2: Ana Paula Aguiar.
1: A dona Ana Paula Aguiar diz que o pequeno já tem quase 50 anos e diz que é o pequeno, hein?
0: É sempre assim. Os nossos filhos serão sempre os nossos pequenos.
1: É o fute que faz ano, não
0: é? É, exatamente.
2: Hoje vai ser dia de festa.
0: É dia de festa.
1: Hoje
0: é dia de festa.
1: É. Eu cá faço festa todos os dias.
0: É assim mesmo.
1: A comerinha em cima da mesa, pão e vinho.
2: José de Abreu, agora permita-me a pergunta. Ouviu ontem o programa As Maravilhas? Falamos de tanta coisa.
1: Não é que me esqueci. Quando foi de já era 7 horas.
2: Então tem que pedir ajuda à sua Madalena para ir ao site do PEF. Lá está, na aba Podcasts, e recuperar o programa de ontem, o As Maravilhas. É tão simples quanto isto. Não
1: parece
2: custa nada.
1: O Manuel já tem também que alvo.
2: Sim, sim, ele faz parte, exatamente. E falamos de muita coisa, nomeadamente
1: do
2: tal sentido.
1: O está inclinado.
2: Depois, parece.
1: Está mais para o lado do seu pau. Não era.
0: Ai, esse centímetro. Verdade. Centímetros dá tanto que falar.
1: Centímetro. Nunca teve tão claro um centímetro.
0: Pois, nunca saiu tão caro um centímetro, não é isso?
1: Um centímetro é 3 contas.
2: Infelizmente.
1: 3 contas não, 3 pontos.
0: Mas mais vale passar à frente esse centímetro.
1: Mas o seu pó também é do azul também, olho.
2: Pois
1: medieval.
2: É, mas eu gosto do...
1: Primeiro é o moreno.
2: Dos
1: também
2: nossos,
1: sou do moreno. Tenho do lado do Lisboa, com o clube da minha comoda, do Alexandre.
2: Sim,
1: ela cai
2: de
1: vermelho da cabeça aos pés.
2: Olha,
1: e agora para a minha comadre, um beijinho da nossa anda, estou com alegria.
2: O Fábio Sebastião. Fábio, obrigado pela foto. Olha, está um dia bonito. Se ontem estava chuva e tudo cinzento, hoje
0: é um céu azul.
2: Parece que começou da melhor forma.
0: Grande foto, Fábio Sebastião. Muito obrigada.
2: Beijinho já à dona Alexandra, do Fábio Sebastião. Obrigado, Fábio, por estares connosco também aqui. A partilha da Marta Marques, ela que mostrou-nos aqui. Ah, já percebi. Portanto, esta foto é para tu veres o presépio do ano passado que a Marta fez.
0: Ah, que giro!
2: Uma foto bonita.
0: Muito
2: do,
0: bonito,
2: do
0: mas esse presépio, isso deve dar um trabalhão.
2: É grande, é verdade, bastante grande.
0: Um trabalhão a fazer.
2: deixa-me cá.
0: Mas vale a pena, porque está

0: Muito bonito.
1: A Cassandra a brincar também com esta questão do o que faz o piolho na cabeça de um careca, como o José da Abreu perguntava, e a Cassandra diz, está a fazer patinagem.
0: Está a fazer patinagem, boa Cassandra, gostei dessa também, é uma excelente resposta. José da Abreu, ouviu, também é gira.
1: Bom dia, Paulo e Beatriz, considerações de um bom trabalho, uma boa semana.
0: Nosso amigo Raul.
1: É verdade.
0: Olá, Raul.
1: Também aqui. O Raul, por onde anda? Está à pesca?
0: Mas será? O Raul manda sempre umas fotografias lindíssimas, lindíssimas
1: está
0: mesmo.
1: Está aqui à beira-mar. Será que essas ele também imagens, gosta de pescar?
0: Essas imagens enchem-nos, não é? A visão, então são tão lindas.
1: Pois é. Marítimo foi roubado, se fosse ao contrário, não marcava um gol. Pois, eu também sou dessa opinião. Vamos à música, agora com as Rádio Macau, para recordarmos, olha, bem a propósito, o anzol. Será que o nosso amigo Raul está à pesca? Daqui a pouco ele vai partilhar isso mesmo connosco. Para já, vamos recordar esta bonita canção.

0: nossa conterrânea Bia Caboaz e a canção Contramão na nossa emissão de hoje do Bom Dia de, desta quarta-feira. E antes disso, o Anzol, canção dos Rádio Macau. E a propósito do Anzol, o nosso amigo Raul aqui
1: já
0: nos confessava.
1: É verdade. Exato. De onde é que tirou estas belíssimas fotos?
0: Foram tiradas ontem na Ponta do Sol, onde esteve à pesca, apanhou castanhetas também, é muito bom.
1: Opa, ora, que delícia! Castanhetas é muito bom.
0: E a propósito de contramão, é conveniente não entrarmos em contramão.
1: Não convém entrar em contramão.
0: Nada. É um problema muito grave que, infelizmente, aqui e ali já provocou alguns acidentes, felizmente sem grandes danos, apenas danos materiais na nossa ilha. Mas será que os nossos ouvintes ainda têm presente nos sinais de trânsito?
1: Pois, é daquelas coisas tão automáticas que nós às vezes nem pensamos muito sobre isso, mas será que sabem?
0: As formas e as cores, será que ainda toda a gente se recorda que definem também o seu significado?
1: Ora, vamos lá fazer um pequeno quiz.
0: Os de obrigação são redondos e de cores?
1: Tan-tan-tan-tan. Azul!
0: Exatamente, são redondos e de fundo azul. Os sinais de proibição são redondos e vermelhos. Os de perigo são triangulares e vermelhos em volta. Já os sinais da informação são quadrados ou retangulares com o fundo azul. O stop, que também costumamos brincar, se tens olhos para.
1: Pois.
0: É muito importante, todos sabemos que parar é mesmo parar.
1: É isso, e por isso parar tem não uma é abrandar.
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0: Em dia de aniversário, Cliff Richard com Dreamin', grande voz para recordarmos esta canção, um dos muitos êxitos da sua longa carreira, enxergante bem famoso do mundo da música, que está hoje de parabéns, ele que reside atualmente em Nova Iorque, um bocadinho longe dos holofotes da fama e do mundo da música, vai assim grangeando nesta fase da vida de uma outra forma.
1: Olha, como o próprio Rui Veloso disse, vou dar uma curva.
0: Pois é.
1: Depois do falecimento de dois grandes amigos, uhum, o Rui Veloso decidiu fazer uma reflexão sobre a sua própria vida e decidiu fazer uma pausa na música, talvez para aproveitar um pouco mais a vida pessoal.
0: Exatamente. Mas ainda é bastante mais novo que o Cliff Richard. O Cliff Richard está a celebrar 86 anos.
1: Claro, nada a ver, mas simplesmente para falar do facto de que a vida é mesmo muito efêmera e quando se põe as coisas em perspectiva, apercebemos-nos de que temos mesmo é de aproveitar ao máximo, porque nunca sabemos quando é que é o dia da manhã.
0: É verdade.
1: Como é que é o dia da manhã?
0: E quando perdemos assim alguém próximo, como foi o caso do Rui Veloso, realmente.
1: Exato, e assim de forma inesperada. Pensar. De forma completamente inesperada, porque Luís Represas nunca deu sinais de que estava como estava.
0: Pois dá. Vamos ao telefone, bom dia.
1: Olá, bom dia. Hello.
0: Olá.
1: Guten Morgen.
2: Tudo bem.
0: Oh, Luís, então.
1: Olá, Luís Fleming. Está tudo bem consigo?
2: Está tudo bem, tudo tranquilo.
1: Ainda bem, é isso que se quer. Pelo menos bem disposto, parece estar.
2: Bem disposto, já sei, estou bem disposto.
0: Então, Luís, tem problemas de calvície ou nem por isso?
2: Não.
1: Não, tem aí bastante cabelo.
2: Tenho. O Coreca tem cabelos. Quantos cabelos tem o Coreca?
0: Pois não tem.
1: Não tem.
2: Não tem nada.
1: Não tem nada. Não tem nenhum a jogar à bisca sequer.
2: Não. E o Coreca? Sim. O Coreca não usa pente.
1: Pois não. Para quê? Só se for para fazer cosquinhas na careca.
2: Só lavar a cabeça com óleo e sabão.
1: Exatamente. É.
0: Está
2: tudo bem, graças a Deus,
0: está
2: tudo bem.
0: Isso é que
2: importa. Um beijinho, um grande abraço para todos os que estão a visitar no Brasil, na África do Sul, e para um abraço para o Ferreira, que é padre da Assembleia de Deus. Um grande amigo Ferreira.
1: E os grandes amigos é para preservá-los.
2: É, um grande amigo que tem.
0: Ainda bem. Um grande dia também para si,
2: igualmente,
0: Luís.
2: Igualmente.
0: Saúde, muito obrigado.
1: Obrigado e continuo com essa boa disposição.
0: Muito obrigado.
2: Obrigado.
0: Pelo nosso WhatsApp, a Fátima Reis também, logo cedinho, enviou-nos a sua mensagem. Bom dia, essa dupla animada.
1: Olá,
0: um dia
1: Fátima.
0: Feliz para todos vocês e todos os que escutam. Muito obrigado, Fátima, pela mensagem que aqui fez questão de partilhar connosco. Deixa-me cá ver, temos também...
1: Temos também mensagem.

0: Mensagens do Reino Unido.
1: É verdade.
0: Hello, hello, good morning.
1: Nossa amiga.
0: How you doing, Zita?
1: Bom dia, Paula e Beatriz. Feliz quarta-feira por aqui. Sol, mas muito frio. Beijinhos para vocês.
0: Ai, aquele solzinho no inverno sabe tão bem.
1: E fotos bonitas.
0: Essas fotos são muito bonitas.
1: Do centro de Londres.
0: Alguém anda a passear. Walking around.
1: Temos aqui. Este é o Big Ben, não é?
0: Creio que sim.
1: Parece que sim.
0: Que horas bate no Big Ben?
1: Olha, assim...
0: Consegues ver?
1: Um quarto para, meio, para as 11, parece.
0: Um quarto para as 11, ok. É,
1: parece que é um quarto para as 11. Altura das castanhas, diz ainda a nossa amiga Zita. Dojo, castanhas secas ou mesmo assadas. Festa do Corral está, de facto, a chegar. Linda festa. Na freguesia do meu avô, gosto de leias em passeio. É muito lindo o Corral das Freiras. Nós subscrevemos, é de facto uma zona bastante bonita.
0: Concordamos consigo, Zita. Sem dúvida que é um belo passeio.
1: Daqui a pouco vamos ter o Minuto Curioso. Antes disso, Holly Morse, Dear Darling.

0: Último primário, Matilde Jacob, e recordávamos Dear Darling, êxito que levou para o estrelato Olly Murs. Praticamente 5 minutos do meio-dia, é chegar à altura para o nosso
1: Minuto Curioso.
0: Vamos a isso. E eu como juro, não poderia deixar de ser, tem a ver com
1: os carecas. Mas olha, eu gosto tanto do nosso Minuto Curioso porque compensa-me só pela parte em que eu faço. Não. Ora bem, estão preparados? Aqui vai ele. Sabias que os carecas podem poupar dinheiro, mas gastar mais em protetor solar? Pois, quando um homem começa a ficar careca, há uma despesa que pode diminuir. As idas ao barbeiro para cortar e arranjar o cabelo. Afinal, quando há pouco cabelo para cortar, não é preciso marcar tantas visitas. Mas existe uma explicação científica para um cuidado extra.
0: E qual é?
1: É pois, porque o cabelo ajuda a proteger o couro cabeludo da radiação ultravioleta. E, claramente, sem essa proteção, a pele da cabeça fica cada vez mais exposta ao sol, aumentando o risco de queimaduras solares. Por isso, usar protetor solar e um chapéu é especialmente importante para quem tem pouco ou nenhum cabelo.
0: Aquece mais, isso sem dúvida.
1: Exato, por isso nada de menosprezar essas carecas.
0: O importante é ser feliz com aquilo que realmente temos, não é?
1: Sim, mas agora imagina um careca a fazer as contas. Poupa no shampoo, poupa no gel, poupa no cabeleireiro e depois chega o verão e compra protetor solar para a cabeça, para a cara, para as orelhas e para a nuca. Moral da história, o cabelo pode sair de cena, mas as despesas não ficam carecas. Portanto, carecas já sabem, protetor solar para cima, nada de simplesmente deixar essa careca à solta.
0: E sim, levar a autoestima também é importante. Hoje é o teu dia, olha,

0: E vem de quem? De um careca.
1: De um careca.
0: Pedro Brunhosa.
1: Ora, pois é, o careca mais simbólico do nosso país.
0: É ele que nos leva até o final da nossa emissão do Bom Dia, Bom Dia. Amanhã mais, neste mesmo horário. Tchau,
1: exatamente.
0: Até amanhã.
1: Até amanhã. Bom dia.
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2: Jesus dirige palavras fortes aos fariseus e aos mestres da lei. Não condena a prática da fé, mas denuncia uma religião que se preocupa muito com as aparências e se esquece do essencial: a justiça, a misericórdia e o amor de Deus. Também nós podemos cair nesta tentação. Podemos cumprir muitas coisas, praticar e participar em celebrações, rezar e falar de Deus. Mas se o nosso coração não se torna mais misericordioso, alguma coisa está a faltar. Jesus recorda-nos que a fé não é um conjunto de regras para cumprir. É uma relação com Deus que transforma a maneira como tratamos os outros. Por isso, hoje vale a pena perguntarmo-nos: a minha fé torna-se humilde quando olho para os outros? Torna-se disponível? Sou misericordioso? Quem se aproxima de mim encontra o rosto de Cristo? Peçamos ao Senhor que nos livre de uma fé apenas exterior e nos dê um coração verdadeiro.

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2: Corte de 50% no IRS de novembro. O governo deixa de fora salários acima de 20 mil euros mensais no caso de trabalhadores por conta de outrem, ou acima de cerca de 18 mil euros no caso dos pensionistas. É o que consta do despacho do Executivo, já publicado, que reduz para metade a retenção do imposto sobre o salário e o subsídio de Natal e da pensão. Quem recebe cerca de 1.500 euros brutos e desconta 168 euros de IRS vai descontar apenas 84 euros em novembro. O Governo exclui os titulares de rendimentos cujo valor mensal excede o limite superior do penúltimo escalão das tabelas de retenção. Atenção na fonte. O Presidente da Assembleia da República pede aos deputados para deixarem de lado as divergências partidárias na posse da Comissão Parlamentar de Inquérito aos Exames Nacionais. José Pedro Aguiar Branco afirma que a educação exige dos deputados um trabalho sério e focado nos alunos e nas escolas.
3: Não basta reconhecer que a educação é fundamental, é preciso também estarmos à altura da responsabilidade que essa importância exige. É um tema que creio que todos sentem, tenho a certeza que sentem, que é demasiado importante para ficar refém de jogos partidários ou de polémicas da circunstância. É isso que os portugueses esperam, é um trabalho sério, rigoroso e construtivo, centrado no que verdadeiramente importa, que são os alunos, as famílias e as escolas.
2: A CPI aos Exames Nacionais vai ser presidida pelo deputado social-democrata Emídio Guerreiro, Rita Matias do Chega, Porfírio Silva do PS, Paula Santos do PCP. Só o PAN e os Juntos pelo Povo não integram a comissão. Mais de 66 milhões de euros é o valor que o Departamento Central de Investigação e Ação Penal acredita que terá escapado ao Estado através de crimes de burla fiscal, que motivam esta manhã 53 buscas policiais em domicílios, instalações bancárias, escritórios de advogados e empresas nas regiões de Lisboa, Setúbal e Porto. Em causa estará um possível esquema de fuga ao pagamento de IMT na aquisição de imóveis. De acordo com a CNN Portugal, as sedes do Banco Angolano de Investimentos em Lisboa e do Banco Carregosa no Porto estarão entre os alvos das diligências. E o juiz desembargador Ivo Rosa considera que os megaprocessos estão repletos de factos irrelevantes e geram ansiedade aos magistrados, ideia deixada no podcast Direito à Justiça, no qual Ivo Rosa questiona a qualidade das acusações produzidas pelo Ministério Público, que diz, em muitos casos, não distinguem entre o relevante e o acessório.
4: Estamos a falar de vários arguidos, de vários factos e de várias situações. É muito difícil, pois torna-se mais difícil ainda, sobretudo às vezes com a forma como as acusações e as peças processuais são apresentadas, porque às vezes vêm cheio de elementos conclusivos, vêm de afirmações, vêm de factos que são irrelevantes. Quer dizer, uma acusação de 5 mil páginas, estar a dissecar o que é facto, o que é conclusivo, o que é direito, o que é inócuo, para extrair isto, depois o risco de haver contradições.
2: Declarações do juiz Ivo Rosa no podcast Direito à Justiça, moderado por Liliana Monteiro, numa parceria Renascença-Ordem dos Advogados. A Presidente da Comissão Europeia deseja rápida recuperação a Leão 14 na rede social X. Ursula von der Leyen elogia a serenidade e a força do Papa. De acordo com o Vaticano, Leão 14 passou uma noite tranquila no hospital. Está a recuperar da cirurgia para remover um nódulo cancerígeno no pulmão direito. Tudo em permanente atualização. Zé Azizé, no site da Renascença. Okay.

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0: Muito boa tarde. Atualizamos agora a informação regional. Vamos conhecer os títulos em destaque com o jornalista Paulo Figueira. Boa tarde.
1: Boa tarde. Três consórcios concorrem à terceira fase do novo hospital, com propostas entre os 354 e 408 milhões de euros. Os produtos estão cada vez mais caros. A inflação disparou para 4,6% em setembro. Um homem de 64 anos está em prisão preventiva por violência doméstica. No handball, Marítimo ganhou pela segunda vez consecutiva na Liga Europeia da Modalidade. O Papa Leão XIV está a recuperar bem da cirurgia a que foi submetido ontem. Parte do pulmão direito foi extraída após confirmar-se que o nódulo era cancerígeno. A cirurgia demorou hora e meia, segundo informou o Vaticano. Através dos exames, os médicos suspeitavam de que se tratava de um cancro pulmonar.

0: Sumo Pontífice permanece hospitalizado e agora segue-se o período de convalescença. A agenda do Papa, de 71 anos, prevista para os próximos dias, foi cancelada. Concurso para a terceira fase do novo hospital. Concorreram três consórcios à última etapa da empreitada. A Secretaria dos Equipamentos e Infraestruturas indica que o preço base era de 415 milhões de euros, mas os agrupamentos de empresas apresentaram orçamentos entre os 354 milhões e os 408 milhões e meio. O júri do concurso público internacional recebeu propostas do consórcio liderado pela Mottingil Engenharias e Construção, Tecnovia Madeira e Afavias, e o terceiro composto, entre outras, pela Etarmar, Casais e Teixeira Duarte. Cabe agora ao júri analisar as propostas e depois recomendar ao governo a qual o consórcio a adjudicar. A última fase inclui as infraestruturas gerais, acabamentos e instalações técnicas. Recordo que o prazo para a apresentação de candidaturas terminou ontem. A conclusão do novo hospital está prevista para o final de 2030. A questão que se coloca agora é o financiamento. Esta manhã, na Assembleia, Paulo Cafofo, o deputado do PS, levantou dúvidas quanto às garantias do Estado português.
1: Nós olhamos para esse artigo 2026, estava lá a garantia da atualização dessa verba com outros fatores económicos ou a inflação. Ora, nós olhamos para o orçamento de 2027 e não está nada disto, desapareceu. Nós olhamos para o artigo 7º, o número 43, e desapareceu completamente a atualização dos valores. Ora, sabendo nós, teve um aumento de 150 milhões, ou seja, estamos a falar de 14 a 15 milhões, que garantias é que existe por parte do Governo da República, que não está no orçamento de Estado, para que o Governo da República cumpra o compromisso do Governo
2: Obrigada.
1: de financiar o Hospital Novo da Madeira.
0: O JPP e o deputado independente Miguel Castro também manifestaram preocupações. Jaime Filipe Ramos, o líder da bancada do PSD, clarificou: as verbas para acabar o novo hospital estão asseguradas.
3: Se houver necessidade do Orçamento de Estado contemplar as verbas no hospital, é óbvio que está lá e não só. É uma responsabilidade que o Governo Regional também tem, juntamente com o Governo da República, e vai cumprir. Não se preocupem com essa matéria. Há uma coisa que nós terminamos só para
2: Obrigada,
3: dizer.
2: Sr.
3: Este Orçamento de Estado é positivo e é bem melhor se fosse o Partido Socialista a governar.
0: Já antes, o deputado do PSD, Bruno Macedo, tinha afirmado que a proposta do Orçamento do Estado para 2027 era benéfica para a região, contemplando no total 408 milhões de euros a transferir para os cofres do governo regional. Os produtos ficaram ainda mais caros. Em setembro, a inflação homóloga na região subiu para 4,6%, acima da média de 3,8 pontos percentuais, passo pelo mesmo, dos últimos 12 meses. Os preços da energia são os responsáveis pelo efeito cascata, uma vez que dispararam 17%. Segundo a Direção Regional de Estatística, as maiores subidas foram nas classes dos restaurantes e serviços de alojamento, encareceram cerca de 8%. Os transportes vieram logo a seguir com mais 7% em relação a setembro de 2025. Está em prisão preventiva um homem de 64 anos, suspeito do crime de violência doméstica. Os factos ocorreram em Machico. O indivíduo foi detido pela polícia no último domingo em flagrante delito após agredir a mulher. Populares que testemunharam as agressões alertaram as autoridades e até ajudaram a localizá-lo depois deste ter fugido do local. A informação foi indicada pelo Comando Regional da Polícia de Segurança Pública. O combate às pragas através dos produtos químicos tende a ser cada vez mais difícil devido à legislação.

0: porque existe novamente as condições que referi anteriormente. Existe sempre alimento, água disponível para exatamente garantir a sua reprodução.
1: As baratas são também outra fonte de preocupação.
0: Poderemos diferenciar em duas, que é uma barata mais associada à área alimentar, que é uma barata pequena, denominada Wattella germanica, e depois temos uma espécie que é a chamada barata de saneamento, que as pessoas ficam muito assim mais alarmadas, que é a que se encontra mais a nível exterior, que é a chamada periplaneta americana. Nós temos estas duas espécies, como a seguir podemos encontrar as várias espécies de rebedouros, que encontramos, se calhar, mais agora quase no final do nosso verão, e encontramos porquê? Porque há diferenças de temperatura no final e elas precisam e estas espécies de roedores precisam de procurar alimento e abrigo para se proteger e garantir também a sua época reprodutiva.
1: No que toca às baratas, uma das formas de prevenir passa pela limpeza dos esgotos. Algumas pragas representam assim um risco em termos de saúde pública pelas doenças que podem transmitir. Os mosquitos Aedes aegypti, que podem propagar a dengue, são disso exemplo. O ano passado, as baixas médicas custaram 39 milhões de euros. O número de beneficiários aumentou 9%. As cerca de 22 mil pessoas que tiveram subsídio de doença ficaram mais de 2 meses sem trabalhar em termos médios. De acordo com a Direção Regional de Estatística, o cenário foi inverso quanto ao desemprego. Houve uma diminuição de 7%. 6 mil pessoas usufruíram do subsídio ao longo de quase meio ano. Também em termos médios, no que se refere ao rendimento social de inserção, mais conhecido como rendimento mínimo, foi pago a 3 mil pessoas, num valor a rondar os 5 milhões de euros. O Presidente do Governo vai manter o esforço para que os preços dos combustíveis fiquem mais acessíveis. Miguel Albuquerque comentava esta manhã a obrigação dos postos de abastecimento informarem a partir de sábado o valor de desconto do ISP. De diminuir o imposto sobre os produtos petrolíferos, atenuando assim para que os residentes possam deslocar-se para a Madeira e vice-versa. Ao mesmo tempo, assegura o transporte de mercadorias através de viajar sem pressa, inclui ações de sensibilização e também de fiscalização. Aqui na região, serão desenvolvidas pela Polícia de Segurança Pública. A velocidade excessiva é um dos fatores por detrás de grande parte dos acidentes de trânsito com vítimas mortais. No handebol, Liga Europa, EHF, o Marítimo alcançou ontem a segunda vitória consecutiva. Derrotou os islandeses do Hafnarfjörður por 37-29. Foi mais uma noite festiva para os adeptos que se deslocaram ao pavilhão de Santo António. O cabo-verdiano Délcio Pina sobressaiu pela equipa madeirense, marcando 9 golos. Neste grupo B, o Marítimo acumula já 4 pontos, 2 abaixo dos franceses do Limoges, que lideram o grupo.

0: como interna, sendo Nossa Senhora a madrinha de batismo da minha mãe, naturalmente que a presença de Nossa Senhora na minha vida foi uma constante. Não obstante, e há que reconhecer, nem sempre vivida com a mesma intensidade. Em 2017, mais precisamente a 12 de maio de 2017, tive a oportunidade de estar presente nas comemorações do centenário da aparição em Fátima, com a presença do Santo Padre, o Papa Francisco. Foi esse um momento marcante, foi esse um momento de um profundo silêncio, de uma profunda devoção e de uma oração em conjunto com milhares e milhares de pessoas que, com a sua fé, faziam as suas orações e rezavam pelos seus e também, inclusive, pelo mundo melhor. Fruto de todas essas experiências que tive em Fátima, fizeram com que, fruto dessas experiências de quase 9 anos em Fátima, e porque era uma intenção também minha, um desejo meu, o ano passado, em outubro, comprometi-me em fazer para 2026 a peregrinação a Fátima, vir a pé até Fátima. Foram muitos os quilómetros, foram muitos, muitos os passos, alguns de noite, outros de dia, uns com frio, outros com calor, mas sempre com muito pensamento, muita oração, e muita esperança. Na chegada à Fátima foi efetivamente um momento de glória, de muita emoção para todo o grupo que me acompanhou. E por isso achei que não havia nada melhor do que vos deixar desta semana a minha opinião, que era uma opinião sobre esta deslocação. E lançar também o desafio para que todas as pessoas que o possam, que o façam, façam esta deslocação até Fátima. E que aproveitem todo este momento para oração, mas também para convívio e confraternização com os seus pares e para pedir, porque não, porque tem de ser, pelo mundo melhor. Esta é a minha opinião. Será que conta?
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E estamos prestes a fechar mais uma meia hora de música deste nosso início desta tarde musical. São quase 13 horas e 30 minutos. Vamos fechar esta meia hora com Rascal Flatts, Life is a Highway. Venha daí connosco cantar mais um pouco. Se já almoçou, espero que faça aquele cafezinho final para arrematar como deve ser.

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0: O grupo alemão Lufthansa vence o processo de privatização da TAP, com o Estado a encaixar 1.200 milhões de euros. O governo decidiu vender quase metade do capital da companhia aérea, 44,9% ao grupo alemão, que, de acordo com o primeiro-ministro, apresentou uma proposta 16% superior à do concorrente, o grupo Air France KLM. Luís Montenegro fez o anúncio.
1: A decisão do governo recai sobre o grupo Lufthansa, cuja proposta financeira é 16% superior à proposta concorrente e com menor grau de incerteza. Esta é a melhor escolha para o futuro da empresa e a que melhor protege o interesse nacional.
0: É a venda de uma participação minoritária, mas a Lufthansa está disponível para adquirir 100% do capital da TAP com a entrada do Estado no grupo alemão, como explica o ministro das Infraestruturas, Miguel Pinto Luz.
2: Os concorrentes tiveram a oportunidade e apresentaram a vontade de ir mais além. Apresentaram um caminho para chegar aos 100%. E nesse caso, a Lufthansa apresenta-nos uma solução que equivale uma parte em ações num share swap que equivale a 5% do capital da Lufthansa, sermos o segundo maior acionista do quarto maior grupo aeronáutico do mundo.
0: O ministro Miguel Pinto Luz, a Lufthansa, propõe-se aumentar a frota da TAP dos atuais 101 aviões para 117 em 2035 e para 130 após esse ano, com a abertura do novo aeroporto de Lisboa. O grupo alemão compromete-se ainda a investir na criação de uma escola de aviação militar e civil na base de Tancos. É um tema que está também desenvolvido em rr.pt. O Presidente da República deseja uma boa recuperação ao Papa, que lhe permita condições para visitar Portugal no próximo ano, no final de uma cerimónia militar em Santa Margarida. António José Seguro admitiu algum receio inicial sobre a existência de algum entrave na recuperação da saúde de Leão XIV.
3: Preocupado que pudesse existir algum entrave na recuperação da saúde do Papa. E, portanto, desejo-lhe que ele tenha uma boa recuperação, sólida, e que tenha condições para visitar o nosso país no próximo ano. É isso o desejo que eu lhe desejo.
0: O Presidente da República, nesta tarde em Santa Margarida, de acordo com o Vaticano, Leão XIV passou uma noite tranquila no hospital, está a recuperar da cirurgia. O Papa foi submetido a uma operação para remover um nódulo cancerígeno no pulmão direito. O Banco Carregosa confirma as buscas da Polícia Judiciária às instalações do Porto, garante que vai colaborar com as autoridades. Em causa, uma investigação a um alegado esquema de fraude fiscal na compra de imóveis que terá causado prejuízos superiores a 66 milhões de euros ao Estado. A operação envolveu 53 buscas em bancos, empresas e habitações nas regiões de Lisboa, Porto e Setúbal. Tudo em permanente atualização, Paulo, no site da Renascença.
4: Muito bem, até já, Vítor Mesquita. Quanta música na sua...

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E depois deste Scared to Be Lonely de Martin Garrix, ouvimos agora a canção Silêncio, o novo single do álbum Carnaval de Luz dos U2, que se estreia a 13 de novembro, com 12 novas canções. É o primeiro álbum em estúdio em 9 anos da banda.

E assim ouvimos Train com Drive By. E agora passamos a uma das minhas canções favoritas de todos os tempos, de um dos artistas também. Acho que será sempre aquele verdadeiro The Boss, Bruce Springsteen com Sad Eyes.

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Estamos a praticamente 20 minutos das 15 horas, onde já sabe, vai poder ficar atualizado através da Rádio Renascença com a devida informação. Logo de seguida, continuaremos com mais música nesta nossa incrível tarde musical. Para já, mantemo-nos pelas nossas incríveis canções com Rihanna, Russian Roulette. Venha daí connosco.

E depois de Sia com Unstoppable, terminamos mais uma hora desta tarde musical ao som de James Blunt. Espero que goste. Eu amanhã voltarei novamente para o Bom Dia, Bom Dia. Do meu lado, por hoje é tudo. Espero que tenha uma continuação de um dia incrível. Estamos a meio da semana, 14 de outubro, quase, quase a meio do mês, quase a mudar a hora. Por isso, aproveite o restinho de verão que ainda temos aqui à porta. Para já, aprecie, desfrute e até amanhã!

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1: Que pudesse existir algum entrave na recuperação de saúde do Papa. E, portanto, desejo-lhe que ele tenha uma boa recuperação, uma recuperação, digamos, sólida, e que tenha condições para visitar o nosso país no próximo ano. É isso o desejo que eu lhe desejo.
2: Os votos do Presidente da República. Dou-lhe agora conta de um caso de sarampo no Hospital de Cascais, um doente que deu entrada nas urgências no último domingo. A informação é confirmada à Renascença por fonte da unidade hospitalar. Foi dado conhecimento às entidades de saúde competentes. A mesma fonte indica que decorre nesta altura a notificação de contactos. O hospital não adianta nesta altura mais informações. Desconhece-se o caso diz respeito a uma criança ou um adulto, se o utente estava vacinado contra o sarampo. A mesma fonte não esclarece qual o estado de saúde do paciente. Na última quinta-feira, recorda, a Renascença avançou um outro caso de sarampo no Hospital de Santa Maria, em Lisboa. O governo decide vender à Lufthansa quase metade do capital da TAP e admite alienar os 100%. O grupo alemão Lufthansa venceu o processo de privatização, vai ficar com 44,9% do capital da transportadora por 1.201 milhões de euros. A proposta apresentada é 16% superior à do concorrente, o grupo Air France-KLM. Lufthansa, que está disponível para adquirir a totalidade da TAP numa segunda fase, com a entrada do Estado no capital do grupo alemão, uma proposta que não é rejeitada pelo governo, diz Luís Montenegro, até porque iria garantir a recuperação do dinheiro aplicado na companhia aérea.
3: O governo encara a possibilidade de, numa segunda fase até 2028, como propõem de resto os candidatos, trocar o capital remanescente por uma participação social na holding do respectivo grupo. A oferta da Lufthansa para uma segunda fase inclui uma verba de mais 488 milhões de euros e uma permuta de ações.
2: O primeiro-ministro Luís Montenegro, numa primeira...
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0: E ao som de Juan Daniel, vamos praticamente para o final desta 41ª Hora Louca do Grupo São Roque nesta tarde de outono, onde tivemos a oportunidade de conhecer as muitas promoções desta semana. Vamos novamente ao telefone. Olá, bom dia. Ou boa tarde. Olá.
1: Boa tarde.
0: Sim, estou a falar com...
1: Ezequiel Mendonça.
0: O Ezequiel, ora, novamente aqui entre nós, Ezequiel, desta feita para dar sorte a pelo menos 3 dos nossos ouvintes. 10 ouvintes ligaram, 10 passam ao sorteio. Todos estiveram bem neste desafio, o seu, a seu dono. Ezequiel, vamos começar pelo cabaz de 10 euros.
1: 5.
0: O número 5. Número 5 para a Mónica Neves. Vai o cabaz de 10 euros. Mais um número.
1: 7.
0: Número 7 para a Rubina Maria dos Santos, o segundo cabaz de 15 euros.
1: E a 4.
0: E o número 4 para Miriam Pontes vai o cabaz de 25 euros. Muito obrigado, Ezequiel, pela simpática ajuda. Um grande abraço, um resto infeliz também para si. Muito obrigado. E assim, da melhor forma, fechamos esta Hora Louca de hoje. Parabéns aos ouvintes premiados que já a partir de amanhã vão ter a oportunidade de usufruir destes cabazes que aqui venceram. 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Naturalmente que para a semana vamos trazer mais e queremos contar consigo, precisamente aqui na sintonia dos canais 1 e 2 do Posto Emissor de Funchal. Vamos ter mais promoções e, obviamente, mais cabazes para oferecer. Até lá, aquele abraço e boas compras no Grupo São Roque.

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1: Tendo estudado no Colégio de Apresentação de Maria dos 13 aos 14 anos, local onde a minha mãe também estudou, alguns dos anos, inclusive como interna, sendo Nossa Senhora a madrinha de batismo da minha mãe, naturalmente que a presença de Nossa Senhora na minha vida foi uma constante. Não obstante, e há que reconhecer, nem sempre vivida com a mesma intensidade.

0: intensidade. Em 2017, mais precisamente a 12 de maio de 2017, tive a oportunidade de estar presente nas comemorações do centenário da aparição em Fátima, com a presença do Santo Padre, o Papa Francisco. Foi esse um momento marcante, foi esse um momento de um profundo silêncio, de uma profunda devoção e de uma oração em conjunto com milhares e milhares de pessoas que, com a sua fé, faziam as suas orações e rezavam pelos seus e também, inclusive, pelo mundo melhor. Fruto de todas essas experiências que tive em Fátima, fizeram com que, fruto dessas experiências de quase 9 anos em Fátima, e porque era uma intenção também minha, um desejo meu, o ano passado, em outubro, comprometi-me em fazer para 2026 a peregrinação a Fátima, vir a pé até Fátima. Foram muitos os quilómetros, foram muitos, muitos os passos, alguns de noite, outros de dia, uns com frio, outros com calor, mas sempre com muito pensamento, muita oração e muita esperança. Na chegada à Fátima foi efetivamente um momento de glória, de muita emoção para todo o grupo que me acompanhou. E por isso achei que não havia nada melhor do que vos deixar desta semana a minha opinião, que era uma opinião sobre esta deslocação. E lançar também o desafio para que todas as pessoas que o possam, que o façam, que façam esta deslocação até Fátima, e que aproveitem todo este momento para oração, mas também para convívio e confraternização com os seus pares e para pedir, porque não, porque tem de ser, pelo mundo melhor. Esta é a minha opinião. Será que conta?
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1: Olá, Viva, muito boa tarde, já estamos por este lado. Estamos já com 8 minutos passados das 6 da tarde. A belíssima voz de Jorge Palma deixou-nos recentemente com muitas saudades que há de deixar. A música chama-se Encosta-te a mim. Nós por cá preparadíssimos para uma playlist variadíssima que vamos levar consigo, também perto das 18h45. Boa tarde, está com o melhor som da cidade, portanto, deixe-se ficar.

Muito bem, desde o melhor som da cidade, desde o melhor lugar do mundo, atrevo-me a dizer desde a melhor de todas, especialmente para si, Queen, I Was Born to Love You.

Muito bem, continuamos a avançar no tempo, 16 minutos passados da hora certa. Eu sei, das 18, pronto. A banda que imortalizou Freddie Mercury, Queen, e este I Was Born To Love You. Estava aqui a pensar sobre as pessoas que nos fazem bem, sabe? Há pessoas que chegam e que ficam, fazem-nos rir quando precisamos de rir, escutam quando não sabemos bem o que dizer e lembram-nos quem somos quando a vida nos faz esquecer. Não precisam de grandes gestos, às vezes basta-lhes estar. E talvez seja isto que torna algumas pessoas tão importantes na nossa vida. Não precisam de nos salvar de absolutamente nada e tornam apenas tudo um bocadinho mais leve. Há pessoas assim, e ainda bem que há. Don't Go Breaking My Heart, a participação especial de Kiki Dee com a belíssima voz de Sir Elton John.

Aí está a belíssima voz de Dolly Parton, 9 to 5, ou seja, das 9 às 5. Nossa Senhora, que aquilo às vezes passa tão para lá da hora. E quando estamos desejando chegar a casa? Ai, ai. Alguns até chegam a precisar de... Bom, é melhor não dizer. Psicólogo? Ui! Assim, especial que está com o melhor som da cidade, votos de uma ótima terça-feira. Terça não, quarta. Ah, estamos perdidos. Ora, aí está. A nossa salvação é sempre a música. Entraram a tempos ABBA, Dancing Queen. Estamos a celebrar 20 anos de Dancing Queen.

Muito bem, na transição de som faz-se sentir a presença dos A-ha, este Take On Me, para recordar bons velhos tempos. Quando estamos já com 39 minutos depois das 6 da tarde, já sabe que às 18h45 terá toda uma atualização de notícias. De serviço está o jornalista Paulo Figueira. Eu estou de regresso à antena amanhã, no horário das 18. Até lá, fique bem. Tenha a continuação de uma ótima tarde e já sabe, tente manter sempre, sempre a energia positiva. Força aí!

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0: Notícias no posto emissor do Funchal. Conheça os temas em foco nesta edição de Madeira Notícia. Três consórcios propõem acabar o novo hospital por valores entre os 354 e os 408 milhões de euros. Produtos cada vez mais caros, a inflação disparou para 4,6% em setembro face a 2025. Legislação limita o uso de químicos, lidar com pragas de formigas e baratas passará mais pela prevenção, adverte especialista. O grupo alemão Lufthansa foi o escolhido pelo governo português para comprar a TAP. O encaixe financeiro, numa primeira fase, será de 1.200 milhões de euros por 49% da companhia. O primeiro-ministro Luís Montenegro considera a opção mais vantajosa para o país. No entender do chefe do governo, ficam salvaguardados os vários interesses em jogo, como o serviço público nas ligações à Madeira e aos Açores, entre outros.
1: Desde logo, o reforço do hub e a sede da empresa em Lisboa, a preservação da marca e da identidade portuguesa da companhia, a conectividade territorial com as regiões autónomas, a manutenção das rotas da diáspora e dos mercados lusófonos e o reforço das ligações estratégicas, o respeito pelos trabalhadores e pela estabilidade laboral, e a sustentabilidade e viabilidade financeira da empresa a médio e a longo prazo. Uma sustentabilidade que permita o fim da dependência do dinheiro dos contribuintes portugueses e possibilite à TAP crescer e viabilizar-se à escala europeia e mundial, integrada num grande grupo de aviação global.
0: O governo considera que o grupo alemão Lufthansa dá mais garantias a Portugal e também ao futuro da TAP. Recorde-se que os franceses da Air France, KLM, também concorreram à compra de quase 50% do capital da transportadora aérea portuguesa, mas a escolha recaiu sobre os alemães da Lufthansa. Concurso para a terceira fase do novo hospital. Concorreram três consórcios à última etapa da empreitada. A Secretaria dos Equipamentos e Infraestruturas adianta que os agrupamentos de empresas apresentaram orçamentos entre os 354 milhões de euros e os 408 milhões para concluir a obra. O preço base era de 415 milhões de euros. O júri do concurso público internacional recebeu propostas do consórcio liderado pela Mota-Engil Engenharia de Construção, Tecnovia Madeira e Alfavias, e o terceiro composto, entre outras, pela Etermar, Casais e Teixeira Duarte. Cabe agora ao júri, informa a Secretaria dos Equipamentos e Infraestruturas, analisar as propostas e depois recomendar ao Governo sobre qual o consórcio a que esta terceira fase deve ser adjudicada. Esta etapa inclui infraestruturas gerais, acabamentos e instalações técnicas. A conclusão do hospital está prevista para o final de 2030. A questão que se coloca agora é o financiamento. Na Assembleia Regional, Paulo Cafofo, do PS, levantou dúvidas quanto às garantias do Estado perante a atualização do valor da terceira fase, que era de 415 milhões de euros.
2: Nós olhamos para esse artigo 2026, estava lá a garantia da atualização dessa verba com outros factores económicos ou a inflação. Ora, nós olhamos para o orçamento de 2027 e não está nada disto, desapareceu. Nós olhamos para o artigo 7º, o número 43, e desapareceu completamente a atualização dos valores. Ora, sabendo nós, teve um aumento de 150 milhões, ou seja, estamos a falar de 14 a 15 milhões, que garantias é que existe por parte do Governo da República, que não está no orçamento de Estado, para que o Governo da República cumpra o compromisso do Governo
3: Obrigada.
2: Da República de financiar o Hospital Novo da Madeira?
0: As dúvidas do Partido Socialista, que contaram também com o apoio do JPP e do deputado independente Miguel Castro. Jaime Felipe Ramos, o líder da bancada social-democrata, clarificou o assunto. Está garantida a comparticipação do Governo Central e o financiamento.
4: Se houver necessidade do Orçamento de Estado contemplar as verbas no hospital, é óbvio que está lá e não só. É uma responsabilidade que o Governo Regional também tem, juntamente com o Governo da República, e vai cumprir. Não se preocupem com essa matéria. Há uma coisa que nós determinamos.
3: Obrigada, Sr. Deputado.
4: Este Orçamento de Estado é positivo e é bem melhor se fosse o Partido Socialista a governar.
0: Já antes, o deputado do PSD, Bruno Macedo, tinha afirmado que a proposta de Orçamento de Estado para 2027 era benéfica para a região, contemplando 408 milhões de euros, mais 123 milhões em média por ano, relativamente aos governos do Partido Socialista. Os produtos ficaram ainda mais caros em setembro. A inflação homóloga na região subiu para 4,6%, acima da média de 3,8 pontos percentuais dos últimos 12 meses. Os preços da energia são os responsáveis pelo efeito cascata, uma vez que dispararam 17%. Segundo a Direção de Estatística, as maiores subidas foram nas classes dos restaurantes e serviços de alojamento. Encareceram cerca de 8%. Os transportes vieram logo a seguir com mais 7%. Em relação a setembro de 2025. Está em prisão preventiva um homem de 64 anos, suspeito do crime de violência doméstica em Machico. O indivíduo foi detido pela PSP em flagrante delito após agredir a mulher. Populares que testemunharam as agressões alertaram as autoridades e ajudaram mesmo a localizá-lo depois deste ter fugido do local. A informação foi prestada pelo Comando Regional da Polícia de Segurança Pública. O combate às pragas através dos produtos químicos tende a ser cada vez mais difícil, isto devido à legislação existente. Em termos de futuro, a resposta tem de passar essencialmente por não criar as condições para as espécies infestantes se instalarem em ambientes domésticos, por exemplo. Os alertas são do especialista Manuel Pereira, responsável técnico numa empresa de desinfestações. A prevenção implica ainda cuidado com as embalagens que levamos para casa.
5: Tem de haver maior prevenção e maior atenção a tudo o que nós fazemos. Ou seja, desde a aquisição dos bens alimentares quando vamos hoje para o mercado e que fazemos, temos de tomar atenção às caixas que trazemos, muitas vezes também têm focos de proliferação. E é estas características de padrões que vamos ter de alternar. E muitas vezes nós, até como empresas, na área do controle de pragas, temos a função de sensibilizar e dizer exatamente quais são os padrões também de comportamentais das pessoas para perceberem porque que houve aquela entrada e o que é que temos de fazer para minimizar e trazer mais uma componente preventiva e não corretiva simplesmente da aplicação de substâncias químicas. Ou seja, os nossos padrões, até pela legislação europeia e não só e mundial, vão se ter a alterar e adaptar a estas circunstâncias.
0: A legislação está a limitar cada vez mais o uso de produtos químicos para controlar as pragas. O diretor técnico da empresa Extermínio dá o exemplo das formigas que se tornaram presença frequente em muitas habitações madeirenses.
5: O que é que se verifica? Elas têm tendência a vir para o interior da instalação ou de uma edificação qualquer. Porquê? Porque a temperatura vai ser mais estável, é mais baixa, significa que ela ali consegue proliferar, mas também porque existem novamente as condições que referi anteriormente. Existe sempre alimento, água disponível para exatamente garantir a sua reprodução.
0: As baratas são também outra fonte de preocupação. Nos esgotos domésticos, alimentam-se de gorduras, essencialmente. A proliferação pode ser travada com lavagens mais frequentes das condutas.
5: Poderemos diferenciar em duas, que é uma barata mais associada à área alimentar, que é uma barata pequena, denominada Botella germânica, e depois temos uma espécie que é a chamada barata de saneamento, que as pessoas ficam assim mais alarmadas, que é a que se encontra mais a nível exterior, que é a chamada periplaneta americana. Nós temos estas duas espécies, como a seguir podemos encontrar as várias espécies de regadores, que encontramos, se calhar, mais agora quase no final do nosso verão, e encontramos porquê? Porque há diferenças de temperatura no final, e elas precisam e estas espécies de roedores precisam de procurar alimento e abrigo para se proteger e garantir também a sua época reprodutiva.
0: As pragas mais comuns representam um risco em termos de saúde pública, isto devido às doenças que podem transmitir. Os pequenos mosquitos, a Aedes aegypti, por exemplo, podem propagar o vírus da dengue caso estejam contaminados. O Presidente do Governo tenciona manter o esforço para assegurar os preços dos combustíveis de forma mais acessível aos consumidores, nomeadamente particulares e empresas. Miguel Albuquerque comentava a obrigação dos postos de abastecimento informarem a partir de sábado o valor do desconto do imposto sobre os produtos petrolíferos.
3: A nível do ISP, que estamos a reduzir constantemente, no sentido de garantir preços mais baixos ao combustível, mas a situação não é a fixação disso que vai resolver o problema. O problema é continuarmos a fazer o diferencial fiscal. Nós já gastamos, nos últimos meses, cerca de 9 milhões de euros no sentido de manter quer o gasóleo, quer a gasolina a preços mais baixos na Madeira, que esse é o objetivo.
0: Governo atento à evolução dos preços dos combustíveis. Albuquerque refere que a intenção da região é continuar a atenuar os custos através da redução dos impostos, concretamente do ISP. Está a decorrer mais uma campanha de segurança rodoviária. Incide na condução com excesso de velocidade. Termina na próxima segunda-feira e decorre em todo o país. Intitulada Viajar Sem Pressa, abrange ações de sensibilização e também de fiscalização nas estradas.

26. Na Liga Europa EHF em handball masculinos, o Marítimo alcançou a segunda vitória consecutiva. Na noite de terça-feira, derrotou os islandeses do Hafnar Fordur por 37-29. Foi mais uma noite festiva para os adeptos neste grupo B. Os verde-rubros acumulam 4 pontos, 2 abaixo dos franceses do Limoges, que reforçaram a liderança ao vencerem os espanhóis do Bidasoa. Estes encontram-se em terceiro lugar, com 2 pontos. Os islandeses do Hafnar Fordur ainda não pontuaram.

Antes de concluir este bloco informativo no posto emissor, a previsão do estado do tempo para esta quinta-feira, um dia com céu muito nublado no arquipélago, à exceção da costa sul da Ilha da Madeira, onde o céu vai apresentar-se com poucas nuvens. O vento vai soprar fraco moderado de norte a nordeste e, de acordo com o IPMA, no Funchal, a temperatura máxima deve chegar aos 26 graus.

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1: Obrigada.
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que nos confirme sempre, mas que nunca nos transforme. Jesus lembra-nos que a palavra não é apenas para ouvir, é para viver. E há ainda uma pergunta muito importante. Será que com as nossas atitudes aproximamos ou afastamos os outros de Deus? A nossa vida deve abrir caminhos e não fechar portas. Peçamos ao Senhor a coragem de acolher a Sua palavra, mesmo quando ela nos desafia.

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1: Há manifestações que me fazem pensar, outras que me fazem questionar, e algumas obrigam-me até a perguntar se ainda sabemos distinguir aquilo por que realmente lutamos.